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0: Vizinhos com Casar é para Esquecer aqui a tocar na tua Cidade FM, são 7 da manhã.
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0: Hey,
2: bom dia!
0: Muito bom dia, 7 da manhã, dia 10 de setembro de 2026. O meu nome é Pedro Góias, comigo Joana Miranda. Vamos a isso.
1: Acorda!

0: Joana.
1: Bom dia, Patocas.
0: Então, como é que tu estás?
1: Estou ótima, pá, para de fazer essa
2: por acaso,
1: voz.
2: Olha, por acaso,
1: bem.
2: Também estou muito bem hoje, não sei porquê.
1: Estou a lacrimejar só de um olho, mas estou ótima.
2: Eu estou com aquelas dores nos olhos que é tipo, apetece-me estar só de olhos fechados. Não precisa
1: tudo.
2: De ser a dormir, é
1: dói-me
2: só com os olhos
1: tudo,
2: fechadinho.
1: Mas sabes uma coisa? Não é a vida que te faz a ti, és tu que fazes a vida. Portanto, a vida pode estar... Okay. Pode estar, tipo, se não dormiste, está mau tempo, está frio na rua. Mas tu é que fazes o que é a vida, percebes?
2: Tu é que decides, não é?
1: Tu é que decides. E eu decidi agora. É assim, se eu estava ali, no fundo, a definhar como uma criança da época medieval que tem peste negra, estava...
2: Há dois minutos.
1: Agora, entrei no meu trabalho, vai tudo à frente.
2: A partir de agora é que é sério.
1: Vai-te
2: à
1: frente.
2: Claro, mas eu acho que é assim que tem que ser. Aliás, hoje nós temos um programa muito fixe. Estamos para falar sobre vícios inocentes. Vícios inocentes. Há quase uma semana e é hoje finalmente que o vamos fazer.
1: Sabes, porque as pessoas ficam todas excitadas. Os nossos ouvintes, nós também somos um bocado excitados.
2: Nós somos
1: como
2: muito mais excitados que os nossos ouvintes, mas sim.
1: E começamos a falar sobre um assunto e depois vai o assunto.
2: É um bocado isso que tem acontecido nos últimos dias. Nós começamos a falar sobre uma coisa, ontem foi sobre nomes. Nós fomos ver a origem do nome Miranda, depois fomos ver a origem do nome Góias e às tantas já estamos a fazer um vídeo político que já não fazíamos há um ano e meio.
1: Portanto, e de repente tínhamos aqui o Zé Castigo e o Manel Doidinho.
2: Sim, já estava a ficar louco.
1: Mas olha lá, nós hoje não íamos falar mais um bocadinho dos apelidos. É que havia uns apelidos giros.
2: Não, fomos para a semana, guardamos para a semana. Hoje temos a ronda rápida de trivia. Vamos começar a fazer uma ronda rápida de trivia todas as quintas-feiras. Foi muito giro. O nosso vídeo está disponível.
1: Quinta-feira vai ser dia de trivia.
2: Exatamente.
1: O nosso vídeo está disponível. Quando o Arthur chegar, tem uma nova rubrica que até se lixa.
2: E vai apanhar com ela. E é ele que vai mandar nela.
1: Vai apanhar com ela.
2: A primeira vez que a fizemos já está disponível no nosso Instagram e no nosso TikTok. E hoje fazemos mais uma vez. E se calhar...
1: As pessoas adoraram.
2: É muito giro.
1: Mas por acaso teve muita graça.
2: Para além de muita graça, aquilo é conhecimento muito rápido.
1: Pois
2: tens
1: é.
2: Ali um minuto de conhecimento mesmo.
1: Sim. E vai ser. Olha, nós estamos a dar de borla um curso de desbloqueadores de conversa em jantares.
2: Olha, boa maneira de ver isso.
1: Se quiseres, um dia vais a uma festa, não conheces ninguém, vais ver aquele nosso vídeo, os nossos vídeos do Trivia, e podes desbloquear conversas com a pessoa com menos química que tiveres. Tens ali, olha, sabias que o dono da Mattel, pois era um casado.
2: Olha, eu acho mesmo que é para isso que ele serve.
1: É
2: gostei.
1: Para isso.
2: Muito fixe, olha.
1: De nada.
2: Entretanto, eu e tu ficamos cá até às 11 da manhã. Por agora, Olivia Dean, so easy.

0: Relíquia do 2T, aqui a tocar na tua cidade FM. O meu nome é Pedro Góias, comigo Joana Miranda.
1: Bom dia!
0: E Joana já está aqui reunindo no nosso 911-911-78, o nosso gangue das 7.
1: Acorda!
0: Acordem! O nosso gangue das 7 já conta com muitas pessoas, muitas mensagens queridas. A Carol já nos enviou mensagem logo de manhã a dizer: bom dia, meus queridinhos, tudo bem convosco? Bora fazer um programa bem animado, estou mesmo hoje. Nós por acaso também estamos a precisar de um programa animado. Yeah. O Eric, bora lá, malta, está mesmo quase, boa emissão. Olha, o Pedro da Bélgica, ótima emissão, um grande abraço, Pedro da Bélgica e a Sara da Bélgica. Bom dia, gangue das 7. Bora, bora, mais um dia menino, já é sexta-feira. Ah, já é sexta-feira, pois ainda não é sexta-feira. Já é sexta-feira. O Vasco também nos disse: mini power, vocês são o meu vício, adoro-vos. Boa quinta-feira, sou sempre do gangue. Rafa, bom dia, Pedro e Joana. Afinal, vocês tinham razão, depois de ter dito que a semana estava a custar a iniciar, melhorou bastante e até... E agora está quase no fim. Obrigado por colocarem a energia necessária para que houvesse essa melhoria. Beijinhos e abraços. Rafa!
1: Anda, Rafa!
0: Nós estamos cá para isso, mano!
1: Rafa é nome de maluco.
0: Rafa é nome de podcastice.
1: Rafa, o Rafa já brincou com desodorizantes e isqueiros.
0: O Rafa, sabes? Teve uma ideia uma vez na escola. Eles queriam ir a uma sala de aula buscar umas coisas e ele foi roubar umas chaves a uma cantina. Foi ele que teve a ideia.
1: Olha lá, o Rafa já trancou uma cantina dentro da casa de banho.
0: Trancou, mas era porque eles queriam jogar à bola, sim, e ela não deixava jogar à bola à porta.
1: E ela passou-se mesmo. Quando saiu, ele teve que ser suspenso da escola.
0: Só que ele não faz isso por
1: mas
0: mal.
1: Mas o Rafa é bom miúdo.
0: O Rafa é bom miúdo.
1: A mãe do Rafa adora.
0: Rafa adora, mas ela não é daquelas mães que vai à escola e diz: o meu filho nunca faria isso.
1: Não.
0: Porque ela sabe que o filho faria isso.
1: Ela sabe que o filho faria isso. Mas também sabe que ele é um coração de manteiga.
0: É, mas ele às vezes tem as dele. Olha, uma vez na cozinha, o Rafa tinha uma garrafa assim daquelas, sabes, das frutinhas de... De suminhos.
1: Sim.
0: Pronto. E ele meteu no chão e rebentou no chão da cozinha. Pum! E aquilo saltou por todo o lado e foi para as paredes. E a mãe do Rafa ficou bué da chateada.
1: Mas depois também pensou: bem, o meu filho é mesmo castiço.
0: Pois é. Mas ela depois diz ao pai: tipo, ó João, e tu não dizes nada. Não, o João não diz nada mesmo. Fiquem silêncio. E ela: não diz nada, já viste o que é que ele está a fazer?
1: Rafa, diz-nos se é assim a tua vida. Diz-nos se nós fizemos um bom retrato daquilo que foi crescer como Rafa.
0: Olha, a Bárbara mandou-nos mensagem a dizer assim: tenho andado muito caladinho, mas bom dia, o Rafa da minha primária comia terra.
1: Rafa também. Ele já é adulto e aposto que come terra
0: Rafa,
1: ainda.
0: Este Rafa, disseram-lhe: devido uma vez e ele comeu uma minhoca.
1: O Rafa uma vez, olha, disseram-lhe assim: ei, eu devido que faças isso. E ele fez xixi da janela do sétimo andar.
0: Ah, sim.
1: Para a cabeça de uma pessoa que estava a passar no passeio.
0: Só que ele não tem nada mal fundo. Tipo,
1: não.
0: O Rafa é muito boa pessoa.
1: Sim.
0: Ele até tem ideias do que é que quer fazer na vida e não sei o quê.
1: Ele nunca deixa que as pessoas gozem com pessoas com problemas.
0: Nada
1: com
0: disso.
1: Com pessoas com necessidades especiais. Nunca.
0: O Rafa está-nos a mandar mensagem a dizer: opa, algumas das coisas estão efetivamente certas. Eu era um terror na escola, a minha mãe efetivamente gostava muito de mim.
1: Claro.
0: Claro. Olha, e eu acho que isto é um bom cartão de boas-vindas para algumas pessoas que nos estão a mandar mensagem. Encontrei aqui, olha, a Diana disse-nos: bom dia, gang, ouço-vos todos os dias, porém é a primeira vez que envio mensagem. Boa emissão, que por este lado é mais um dia no atendimento ao público. Eu acho que isto é um bom cartão de boas-vindas para as pessoas que nos estão a ouvir pela primeira vez.
1: Pois é, isto é o que nós fazemos.
0: Acabaram de chegar e
1: nós tipo... fazemos o profiling de quem nos está a mandar mensagem.
0: Ana.
1: Faz o quê?
0: A Diana faz atendimento ao público. Não faço ideia o que é que seja. Só sei que o Rafa...
1: Diana é nome de enfermeira.
0: Pois é, Diana é nome de enfermeira. O Rafa está a confirmar aquilo que nós dissemos. Rafa, acertámos em cheio.
1: Rafa, eu tenho a certeza que à tarde, quando davam um lanchinho da tarde na tua escola, tu não gostas de queijo, se fosse pão com queijo, tu abrias o pão ao meio e atiravas à cara dos mais novos.
0: É muito possível que sim.
1: Sim, tu houve uma vez que comeste um pêssego e atiraste o caroço à cabeça de um miúdo.
0: Ele fazia dessas. Ganda Rafa, pá.
1: Pronto, mas é o Rafa.
0: Já vamos ao gangue da chat outra vez. Taylor Swift, vamos a isso.

0: Post Malone, Rockstar aqui a tocar na tua cidade FM. O meu nome é Pedro Góias, comigo Joana Miranda. E vamos ao gangue das 7.
1: Hello! Quem é que está acordado a esta hora? Se estás acordado, és melhor que os outros.
0: Hey, react!
1: Alguém que... Olha, ontem houve um comediante que por acaso trabalha aqui nas tardes.
0: Mas o Miguel gosta bastante.
1: Que me diz assim: é pá, agora tenho acordado bué da cedo, pá. E eu então? 8h30 já estou de pé. E eu tipo, João.
0: Está calado, meu.
1: João, está calado.
0: Olha, está calado, irmão.
1: Ah, meu.
0: 5h30 da manhã ou não?
1: Tu sabes o que é o gangue das 7, pá? Estou a pé do gangue das 7, és um menino, pá. Cheiras a leite.
0: Tenho acordado às 8h30 da manhã. Ah, pá, por amor de Deus, as pessoas com quem nós falamos às 6h30 estão fora de casa.
1: Eu estou orgulhoso a dizer, ah, pá, tu sabes. Eu estava a dizer, tu sabes por acaso o que é que a Ana da Bélgica faz?
0: Ele tem já noção.
1: Sabes o que é que o Aires. Está a fazer às 8h30. Às 8h30 já está ele quase a sair do serviço.
0: O Aires hoje mandou-nos uma mensagem de: bom dia, Pedro e Joana, como estão? Hoje adormeci. Em vez de acordar às 2h30, acordei às 4h10. E o autocarro passa às 3h48. Mas cheguei mesmo à hora certa, em vez de chegar 30 minutos antes, como gosto. Tenham uma boa emissão e até já. Beijinhos e abraços.
1: Mas isso é a coisa boa de planearmos a vida sempre meia horinha, 15 minutos antes.
0: É verdade.
1: Quando estamos atrasados, estamos a horas.
0: Olha, uma coisa que nos chama muito aqui no nosso WhatsApp é raios de sol. Chamam-nos muito raios de sol.
1: Nós trazemos amanhã. Nós acordamos, o nosso programa chama-se Acorda.
0: Yeah, é verdade.
1: O que é que os raios de sol fazem? Acordam-nos?
0: É que ainda, olha, a Cláudia, eu acabei de dizer, ela mandou-nos: bom dia, meus raios de sol. É muito bonito. Entretanto, tivemos reações sobre Rafa. Vamos a isso.
2: Bom dia, cidade da FM, como é que é, pessoal?
0: É verdade.
2: Mais um dia aqui no Gang. Pois é verdade. Yeah. Também tive um Rafa na minha turma. Se eu era fruto que não cheirasse, então ele lança o senhor. Malta, bom dia e amanhã já é sexta-feira.
0: E amanhã já é sexta-feira.
2: Yeah. Show!
0: O nosso WhatsApp, no geral, está todo... Olha, o Rafa voltou a enviar-nos mensagem a dizer: só não tirava a cara dos outros, não sou desses extremos. De resto, pá, fazia tudo. O Vasco mandou-nos uma mensagem a dizer: isso é literalmente o nome do meu irmão e ele é literalmente assim.
1: Uau!
0: Ou seja, nós
1: Rafa,
0: acertámos
1: Rafa é nome de terroristazinho.
0: Yeah, Rafa é um bom nome de terroristazinho. Yeah. Recebeste também a mensagem da Vampi a dizer: bom dia, meu gangue favorito, boa quinta-feira. Já faltou mais, tenho medo do que é que vocês podem dizer de mim. Vampi é um nome muito Vampi. Difícil de avaliar.
1: Vampi. Porque Vampi não é bem nome próprio, é meio alcunha.
0: Ela,
1: meio...
0: Sim, isto é o nome artístico dela.
1: Yeah.
0: E recebemos uma mensagem da Carla da Holanda a dizer: já vos ouço há algum tempo, nunca tinha mandado mensagem, e alegram-me sempre as minhas manhãs. Carla da Holanda.
1: Oh, Carla,
0: muito querida, olha.
1: Da Holanda. Carla. Olha, Carla, eu adoro a Holanda.
0: Holanda,
1: eu tive um
0: fixe.
1: Caso com um holandês há uns tempos.
0: Explica tudo, vai contar isso.
1: Opa, eu estou bem a alucinar, portanto eu não quero saber.
0: Podes contar.
1: Pronto, eu conheci-o na Holanda, mas eu só estive com ele uma vez. Nós estávamos a beber uns copos, ele meteu-se connosco e eu nunca mais o vi. Nós trocámos umas mensagens e ele era para vir a Portugal, mas depois desistimos. Mas olha lá, os holandeses não são muito a frios. O que é que achas, Carla? Tu és casado com um holandês ou como é que é?
0: Lembras que eu tive um amigo que foi agora viver para a Holanda? Ele disse que era muito difícil fazer amigos.
1: Pois.
0: Falava com um tipo de gajo no ginásio e assim.
1: Sim.
0: E eles, pá, parecia que tinham respostas de jogo. Parecia que o NPC estavam no canto,
1: pá,
0: e respondiam:
1: a minha amiga,
0: sim, eu ando no ginásio.
1: A minha amiga que viveu lá, na Holanda, ela voltou para Portugal porque teve lá um ano e pensou: opá, não é aqui que eu vou casar, não é aqui que eu vou construir a minha vida. Ela tinha emigrado para lá e ficou: eu não consigo, os homens são mesmo muito frios.
0: Parece que não estão habituados a falar com pessoas, é bué estranho.
1: Pois, yeah. Carla, diz-me lá, o que é que achas?
0: A Carla, em princípio, vai escrever, suponho. Olha, ela... Ah, estão a dizer, os holandeses... Bem, boa da mensagem aqui no nosso WhatsApp a dizer: os holandeses são forrezas, os holandeses não falam, os holandeses são antipáticos.
1: Ai, que também, bem, que coisa, não. Antipáticos não são, mas são mais frios do que nós.
0: Sim, sim, são um bocadinho mais frios do que nós. Bem,
1: mas eu amo Amsterdão. Adorei viver lá.
0: Vamos, adorei viver lá, tiveste lá dois dias.
1: Tive lá uma semana. Mas adorei estar lá, com a minha amiga que vivia lá.
0: Por acaso, olha, quando tens uma pessoa a viver noutro país e vais visitá-la, yeah, sempre escrevo com ela.
1: Completamente.
0: Estás como se estivesse a viver, porque ela está...
1: Não estás no Airbnb, não estás no hotel.
0: És local com ela.
1: Sim,
0: tipo,
1: és local com ela.
0: Estás a viver aquela vida com ela, é muito fixe. Bem, nós vamos voltar ao gangue da chat já a seguir. Ainda temos tempo antes de irmos ao magazine, portanto, Carla, responde-nos aí como é que são os holandeses, ok? Vamos a isso. Entretanto,
1: Anderson,
0: procuras música para trair? Sim, é aqui na tua cidade.
1: Gostas de fumar xixa?
0: Gostas de white parties no Algarve?
1: Sim. Gostas de piscinas públicas?
0: Então é aqui, DJ Malfato com...

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0: Drake. Talvez você precise de mim aqui a tocar na tua cidade FM. O meu nome é Pedro Góias, comigo Joana Miranda. E Joana, temos muitas respostas aqui no nosso 911-911-978 do Gangue das 7 em relação ao tema: os holandeses são frios, sim ou não? Pá, a Joana há bocado disse que quando esteve na Holanda sentiu que os holandeses eram muito frios. Eu senti exatamente a mesma coisa. E a verdade é que aqui no nosso 911-911-978 as opiniões pendem mais para o lado. Sim, eles são muito, muito frios. A Bárbara mandou-nos mensagem a dizer: Holanda é 100% país de emigrar em casal ou então nada. Não há nenhum solteiro emigrado lá que tenha encontrado alguém. Amei o profiling. A Carla disse-nos: bom dia, eu sou casada com português, mas é verdade, são frios. Têm medo, pois, das mulheres, querem a festa e muita cerveja.
1: Pois pá, a ideia que eu tenho.
0: Yeah, é um bocado. O Mário Botas Rosa só nos disse: se quiserem eu digo como é que se lida com cerca de 47 nacionalidades diferentes. Mário Botas Rosa.
1: Mário
0: Botas Rosa.
1: É
0: porque ele percebe. A Joana disse que vive na parte holandesa da Bélgica, que é quase a mesma coisa. Diz que é péssimo, que eles não têm nada a ver connosco. Portanto, estão aqui opiniões, pois, a dizer-nos mais ou menos tipo: ah, eles são complicados. Mas depois recebemos uma mensagem.
1: Mas a ideia que eu tenho e que a minha amiga que vive lá me disse é que são as mulheres que se metem com os homens.
0: É possível que sim. Pá, nós recebemos mensagens mesmo de pessoas que, a dizer que tipo, estão na Holanda e não sei o quê, ouço-se traduzir a partir do primeiro minuto e, como é óbvio, estou a ouvir a conversa sobre a Holanda. É verdade, são mais frios do que nós portugueses, tanto homens como mulheres. Muitas vezes, se não falas holandês, não és aceito em certas situações, yeah, e fazer amigos acaba por ser difícil. A não ser que seja com alguém minimamente inteligente que não se importe de falar inglês contigo. É complicado, pelos vistos, yeah. E está toda a gente a dizer-nos isto. Pá, tivemos uma outra mensagem de pessoas a dizer que nós estávamos errados. Faz parte. E sim, disseram, claro, também, são os alemães e os holandeses. Pronto, é o que é. Carol, entretanto, reagiu ao facto de nós termos dito que Mussul era uma música para trair.
2: Olá, meninos. Pessoal, é assim, eu não estou a acreditar que nós estamos a tornar naqueles gajos que vão para sunsets.
0: Não
2: estamos. Peço imensa desculpa. Não vou permitir. Está bem que a drena no Mussul e tal, mas nós, o nosso gangue, primeiro nós chamamos-nos gangue. Eu acho que a partir desse momento já não é permitido estarmos a ouvir música de sunset de praia de Betão. Não é possível.
0: Praia de Betão. Ouvir música de praia de Betão. Ah, e as pessoas que disseram que foi o Vasco, o João e o Simão mandaram-nos mensagem a dizer: não sei, nunca fui lá. À Holanda. Pessoas práticas, sim, sim. Gostei. Entretanto, daqui uns minutinhos
1: que querem fazer parte da conversa.
0: Yeah, querem só fazer parte da conversa. É tipo: olha, não sei, nunca lá fui. Entretanto, daqui uns minutos vamos à Magazine com Mariana Serrano.
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5: Hey, Mariana!
6: Bom dia!
5: Marianita!
6: Está tudo ótimo.
5: Podemos ir ao magazine?
6: Por favor.
5: Vamos
6: Let's
5: a isso.
6: Go!
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6: Donald Trump prometeu $5,000 a cada adulto norte-americano se os republicanos vencerem as eleições intercalares. Ao todo, a medida custaria cerca de 860 bilhões de euros aos cofres norte-americanos. No Congresso Republicano em Dallas, o presidente norte-americano afirmou ainda que não acredita que a guerra com o Irão termine antes das eleições em novembro, assim como os preços do petróleo não devem baixar, mas que o final do conflito entre Washington e Teherã chega imediatamente a seguir. O Sporting entrou a ganhar na Liga dos Campeões, venceu 3-1 o Galatasaray da Turquia. Na competição europeia, o Sporting volta a jogar no dia 13 de outubro em França, frente ao Lens. O Porto joga em Espanha com o Betis no dia a seguir. Já pela Liga Portuguesa, o Benfica venceu o Moreirense por 4-0. Com esta vitória no jogo em atraso, o Benfica chegou aos 13 pontos e igual ao Sporting no segundo lugar. As duas equipas estão a 2 pontos do Porto, o líder da prova. Hoje, também em jogo em atraso da terceira jornada, em Alverca, uma casa emprestada para o Estrela da Amadora Braga. A jornada 6 da Liga começa já no sábado.
5: Mariana, muito obrigado.
6: E até já.
5: Voltas às 8h50. A Mariana volta às 8h50, mas há muita música. Vai tocar a Swedish House Mafia e The Weeknd com Motto of Fame, Olivia Rodrigo com Stupid Song. E por agora, são eles, Chico da Tina e Lucas Maia, aqui a tocarem mais um sucesso na tua Cidade FM. Eu e a Joana já voltamos também para falar um bocadinho contigo. É a última dança, só se quiseres. Vamos a isso.

0: E que tu me envies más nudes. Bad Bunny com David, tirar umas fotos aqui de carne do Cidade FM. O meu nome é Pedro Góes.
1: Eu acho mesmo Miranda. Que só na Cidade FM, só nós é que falamos sobre este. Sobre este little nugget. Este pequeno nugget que
0: há
1: nesta música.
0: Todos os que há em todas as músicas.
1: Em todas as músicas. Mas esta que ficou tão famosa, como é que nunca houve um TikTok? Nunca houve. De alguém a dizer tipo. E no fim, que o gajo pede nudes.
0: Que há literalmente
1: tipo,
0: um gajo.
1: Manda-me fotos nua.
0: É completamente de loucos. Entretanto. Coisas muito interessantes que nós temos aqui no nosso 911.
1: Coisas muito interessantes.
0: 978. Respondendo só à pergunta do João a dizer: Olá amigos, comecei a trabalhar há 3 semanas e tenho ido para o trabalho sempre convosco. Faço parte do gangue? Sim, João, faço parte do gangue. Isso claro. Pode estar completamente descansado. Entretanto, óbvio. Não podemos falar muito mais do gangue que acaba às 8 da manhã porque a malta quer dizer.
1: Isto é só para quem sabe, é só para quem está.
0: Isto é só para quem está. Entretanto, também. A Mariana, que é a rapariga que nós temos acordado todos os dias, a criança que temos acordado todos os dias, hoje levantou-se.
1: A criança que temos acordado.
0: A criança. Levantou-se pelo seu próprio pé e mandou-nos este áudio.
1: Olha!
2: Bom dia, pessoal!
0: Oi!
2: Eu sou a Mariana e hoje não foi preciso mandar áudio porque eu já acordei.
0: Que linda crescida!
3: Bom dia, Joana! Bom dia, Pedro!
1: Bom dia,
3: Ganga 7. É
4: bom
3: só
4: dia.
3: Para confirmar que a Mariana é educadora de infância. E ontem foi pão com queijo.
0: Pessoa que conhece.
3: E aconteceu exatamente o que Rafael descreveu. Rafael ou Rafa, já não sei. Mas acontece muitas vezes. Bom dia, pessoal, e bom trabalho.
0: Tem um Rafa pelos vistos na escola.
1: Tirar o pão.
2: E Pedro, eu adoro o teu cabelo.
1: Yeah!
0: Nice, uma criança
1: é
0: adora. E ela mandou outro áudio, olha aqui.
2: Olá, cidade.
0: Ela acha que não se ouvia.
2: Eu queria dizer uma coisinha ao Pedro. Eu adoro o teu cabelo.
0: Pá, que querida.
1: Ai, mas isto, olha, isto deu-me. Olha, os meus ovários estão a gritar.
4: Eu adoro
1: neste
4: o teu
1: momento.
4: Cabelo.
1: Pedro quer ter um filho já.
0: Desculpa, não dá. Continuando.
1: Parecia que estava a pedir, desculpa.
0: Yeah, é tipo, Pedro quer ter um filho já.
1: Desculpa,
0: tipo,
1: peço, Joana, perdão. Peço perdão.
0: Eu namoro e estamos a trabalhar, desculpa,
1: ai, que horror,
0: ok?
1: Desculpa, foi sem querer.
5: Tiago. Bom dia, bro. Estou com uma semana incrível.
1: Ei.
5: Estou uma dupla do cara.
1: Ei.
5: Pá, vocês
0: fala.
5: É o que eu tenho a dizer. Vocês estão a arrebentar com tudo. Outros irmãos, podes buscar um mês de férias, dois, três, que aí é duplo.
1: Não.
5: É imbatível. Pois parabéns, pá. Mas
0: fala,
5: parabéns.
0: Tiago.
1: É, pá, fogo, Tiago. Grande abraço, grande beijo.
0: Muito
1: na
0: fixe,
1: boca.
0: Ficamos muito contentes.
1: Olha, mas por acaso, eu tenho mesmo saudades do Arthur.
0: Não, eu também tenho mesmo
1: apesar
0: saudades
1: de
0: do
1: gostar,
0: Arthur.
1: Pronto, é gostar de trabalhar contigo.
0: Obrigado,
1: e é sempre.
0: Mas
1: e é
0: quando
1: sempre
0: o Arthur está cá, eu também estou, portanto dá para trrabalhar com
1: ele. Eu sei, não, mas é sempre bom. Às vezes o Arthur não está cá porque ele é um bocado ditador e pá.
0: Podemos também estar um bocado mais.
1: Mais
0: às 9, não tem matemática às 9, não sei o quê.
1: Temos de estar mais relaxados. Ele não nos deixa ir à casa de banho, não nos deixa comer, não nos deixa ter opiniões, não nos deixa fazer nada. Pronto, e aqui quando.
0: E ele amarra-nos à cadeira, ele é mesmo uma pessoa muito feia.
1: Mete-nos de castigo.
0: Sim.
1: É o Artolini.
0: É pá, é o que temos. Mas está a ser muito fixe, por acaso.
1: Está a ser.
0: Estou-me a divertir muito. Agora, Yuga Assalto em Jamiacan Bamba.

Travis Scott em Highest in the Room aqui a tocar na tua cidade FM. O meu nome é Pedro Goias, comigo Joana Miranda, e ainda temos alguns áudios para ouvir antes de entrarmos no nosso tema de qual é que é o teu vício inocente. Antes disso, vamos ouvir a emblemática Olivia Dean com Man I Need. Vamos a isso.

0: Oh, Evidino com Man I Need aqui a tocar na tua cidade FM. O meu nome é Pedro Góias, comigo Joana Miranda. Eu sinto que sempre conheço esta música, fico tipo, ah, oh, Evidino, Man I Need. Sabes? Nunca estou tipo,
1: sim,
0: oh, Evidino com
1: é
0: Man
1: super,
0: I Need.
1: Ela é super singela, yeah, perfeita.
0: É muito boa. Olha, reações ao facto de nós estarmos a ter uma semana muito boa. Disseram-nos, a Daniela mandou-nos uma mensagem a dizer: sim, é verdade, pensei que fosse pior só com vocês os dois. Desculpem, estão a fazer um ótimo trabalho, já me fizeram os dias.
1: Yeah. Isto não é um elogio, pá.
0: Isto não é bem um elogio, yeah, isto não.
1: Isso é um elogio mascarado.
0: É um elogio completamente mascarado. O Mário Batas Rosa mandou-nos reformem o Arthur e temos muitas pessoas a dizer.
1: Ei, também isso é pá, vocês não conseguem ser bacanos um segundo.
0: São os polos opostos.
1: É
0: ou é
1: isso.
0: Volta Arthur ou é o Arthur nem faz falta.
1: Não, é tipo, bem, tinha zero esperanças em vocês.
0: Sim, sim, sim.
1: Cagando da porcaria que vocês pareciam ser.
0: Enfim.
2: Bom dia, Cidade FM. Eu só queria dizer uma
0: Cláudio.
2: Coisa. Essa música aí do Jamaicano não parece que estás a jogar de baliza a baliza com os teus amigos quando eras puto e só dizias só vale do meio campo, só vale do meio campo, só vale do meio campo, só vale do meio campo.
0: Cláudio, eu passei o teu áudio porque eu até percebo. Eu até percebo, ok? Agora, vamos a coisas
1: só
0: que interessam.
1: Só vale do meio campo. É verdade.
0: Vamos a coisas que interessam. Hoje vamos falar sobre vícios inocentes.
1: Uhum.
0: Nós, na semana passada, tivemos aqui um momento onde falámos sobre os perigos do telemóvel e porque é que estar agarrado ao telemóvel é mau e não sei o quê, que estamos todos viciados. E a verdade é, estamos todos um bocadinho viciados no telemóvel.
1: Epá, não dá para negar. Até agora tem sido inocente.
0: Tem
1: mas
0: sido.
1: Eu já soube de uma relação que acabou porque uma das pessoas da relação tinha 18 horas ou 16 horas, ou okay, acho que era 16 horas de tempo de ecrã.
0: Mais, tipo, mais 10 ou mais de 8, o que seja, é um número completamente surreal.
1: É tipo, como é que tu estás o dia todo a ver TikToks e a...
0: Já não é um vício inocente a partir do momento em que estás o dia todo a ver TikToks.
1: Olha, sabes como é que... Há um psicólogo que eu gosto, que é o Gábor Maté, que fala de trauma e de vícios, e a definição de vício dele, para mim, é a mais perfeita, que é um vício só é diagnosticado como vício quando... tu não consegues parar de fazê-lo mesmo que esteja a destruir a tua vida.
0: Ok, e tu sabes que está a prejudicar, mas mesmo assim
1: que esteja a prejudicar a tua vida e tu não consegues parar. Isso é um vício.
0: Okay.
1: Agora dizer assim, eu acho que ele tem um vício em bananas.
0: Okay.
1: Imagina, se comer a bananas não está a prejudicar a tua vida, ou tu não consegues parar
0: mas
1: mesmo que esteja... Sim, mas não consegues parar mesmo que esteja a prejudicar a tua vida. Imagina, estás com potássio a mais.
0: Sim, sim, sim.
1: E não cheiras parar a banana e as pessoas da tua família estão a dizer: por favor, para de comer banana, cheiras imensa banana. Uhum. E a pessoa não consegue parar, isso é um vício.
0: Ok, faz todo sentido.
1: Por exemplo, eu acho que nós somos viciados em telemóvel, mas é tipo: se nos disserem, olha, não podes estar com o telemóvel 3 dias, está bem, toma.
0: Mas somos viciados.
1: Dá uma coceira. Mas se a minha vida estivesse a ser destruída por causa de. Olha, eu sou viciada, por exemplo, em sal e açúcar. Isso é um vício.
0: Yeah, isso é um vício.
1: Porque se eu sei que se eu tirar o açúcar da minha vida, o meu lipedema melhora, a minha pele fica menos inflamada.
0: E mesmo assim não consegues.
1: E eu não consigo parar.
0: Mas eu acho que nos vícios inocentes podemos ir um bocadinho para tudo. Imagina, bananas é um vício inocente, não está assim a causar tanto mal.
1: Claro,
0: mas
1: claro.
0: É um vício.
1: Por exemplo, eu tive uma fase que era viciada em pesto. É um vício inocente.
0: Yeah,
1: eu fazia tudo com pesto.
0: Yeah, é um vício.
1: Eu fazia massa com pesto, eu comia banana com pesto, eu fazia sandes de pesto com queijo, eu fazia. Eu metia pesto. Olha, eu não sei como é que nunca pus no iogurte. Eu metia
0: bem,
1: pesto.
0: Surreal, poça, Joana. Já ia para o que nós, mas odeio dizer que nós já comida, mas pesto no iogurte.
1: Eu metia pesto. Pesto é ótimo, com iogurte grego.
0: Isso era o teu vício inocente?
1: Eu fui muito viciada em pesto.
0: Ok, é isso que eu estou à procura, é isso que eu quero que os ouvintes digam. Eu quero que digam os vícios inocentes deles.
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1: E por exemplo, tenho um vício também de gastronómico que vai girando ao longo da minha vida, que é vício de pequeno almoço. Eu durante algumas fases da minha vida tenho sempre o mesmo pequeno almoço. Estou viciada no mesmo pequeno almoço. Por exemplo, desde que a Margarida chegou,

0: eu fiquei viciada em pão de sementes com manteiga e iogurte com granola.
1: Sim, sim, a Margarida já reparou.
0: E custa-me não sair. Custa-me. Pronto, sair desse comer outra almoço. Coisa que não seja
1: será
0: isto.
1: Que, será que é, tem que ser tipo quando andaste fase da tua vida, quando a Margarida for embora, paras de comer isso?
0: Ah, sem dúvida. Uau. Imagina, eu agora vou para outro sítio.
1: Sim.
0: Vou trabalhar para outro sítio ou vou viver para outro sítio. Vai tornar-se. Olha, houve uma fase que era quando eu fazia tardes ainda. Todos os dias de manhã era um latte e um croissant francês.
1: Ok, nada. Percebo. Yeah, é inocente.
0: E era um vício.
1: É que é um vício, mas não está a causar assim tanto mal. É inocente.
0: Não, não. Yeah.
1: Entretanto, Carol G. Consciente, esse agora conhecido. Nós já vamos aos teus vícios inocentes já a seguir. Vamos a isso.

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0: Ray com Where's My Husband aqui a tocar na tua cidade FM. O meu nome é Pedro Góias, comigo Joana Miranda.
1: That's
0: e hoje
1: me.
0: Estamos a falar de vícios inocentes. Qual é que é o teu? Diz-nos através do 911-911-978. Nós recebemos esta mensagem da Bruna, que eu vou basicamente traduzir, porque ela mandou esta mensagem da Estação Espacial Internacional. Pronto, foi isto que a Bruna nos mandou. Mas eu, ela disse, eu não sei se vocês me conseguem ouvir ou não, eu estive aqui a tentar perceber. Okay. Pronto, ela esteve aqui a falar durante imenso tempo e o que eu retirei foi a Bruna não precisa de atar o cabelo quando vai trabalhar, mas ela não consegue não estar a trabalhar com o cabelo preso. É o vício dela. Ela até se sente mal quando não está com o cabelo preso.
2: Percebo. Eu não consigo estar em casa com o cabelo solto. É o meu vício, é, não é?
0: Como assim? Ou seja, tens de estar em casa com o cabelo
2: imagina,
0: sempre solto?
2: Imagina, se eu chego a casa e sinto alguma coisa a tocar-me, seja um anel, o meu sutiã, o meu cabelo a tocar-me
0: tu
2: nas costas.
0: Tudo.
2: É assim, o meu vício é chegar a casa e tem que sair tudo, não me toquem, eu nada. Sim. Eu tenho que estar roupa confortável, cabelo apanhado. É, o meu vício é estar em casa numa nuvem.
0: Pá, tu sabes que a minha namorada chega a casa e às vezes está calçada, tipo, está na sala e não sei o quê, e depois vai à cozinha e está calçada e consegue estar calçada tipo 2 horas e isso faz uma confusão desgraçada. E aí ela tipo, nem reparei que estava de sapatos. É tipo, nunca na minha vida eu conseguia chegar a casa e passar mais de 5 minutos com sapatos.
2: A primeira coisa que eu faço quando chego a este estúdio é tirar os sapatos.
0: Eu não consigo.
2: Eu tenho que estar confortável.
0: Eu tenho que estar confortável.
2: Eu nasci para ser feliz. Eu mereço estar confortável. Eu mereço estar feliz. Eu, se pudesse, rapava o cabelo, só que eu tenho uma cara demasiado oval. É só por isso que eu não faço.
0: É só por isso.
2: Pá, porque cabelo é. A sério, tudo o que nos deixa desconfortáveis ninguém devia fazer.
0: Sim, percebo. Olha, o Paulo mandou-nos uma mensagem a dizer: bom dia, cidade, o meu vício é o Marketplace e o OLX. É que pior, eu não tenho dinheiro para comprar coisas e se me pedirem para parar de ver, é só ali 20 minutos, porque a minha mulher já disse que me dava controle parental da aplicação. Ou seja, ele sai 20 minutos da aplicação e volta. Tipo, se disserem para de ver isso, ele sai da aplicação, fica 20 minutos e volta outra vez. E está só a ver coisas que nunca vai comprar.
2: Olha, eu sou viciada, tenho este vício inocente também, de no meu Farfetch ou pronto, nestas, na Asus, na
0: sim. Lojas
2: meter
0: de
2: coisas
0: roupa,
2: no carrinho. Às vezes, eu sei que nunca vou comprar. Sim, tipo, meter coisas no carrinho.
0: Por acaso, percebo, bem, eu adoro meter coisas no carrinho e ver assim, se eu quisesse mesmo comprar todas estas coisas que eu estou a pensar,
2: 800 paus dava.
0: 800 paus dava para eu comprar isto. Pá, é surreal, é uma estupidez. Hoje é isso que estamos à procura, nós queremos saber quais é que são os teus vícios inocentes. Estamos a receber muitas mensagens no nosso WhatsApp. Eu também já digo o meu vício inocente mais à frente. Se já sabem, o nosso número é. Vou usar este botão porque é interessante, como eu descobri, tenho que usar.
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0: Antes disso, ainda vamos à Magazine com a Mariana Serrano, mas já falamos mais um bocadinho a seguir.

0: outra.
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10: Hey, o meu nome é Pedro Góias, comigo Joana Miranda, também já tenho à minha frente a Mariana Serrano para a sua magazine, mas antes de irmos ao magazine gostava só de dizer que a Mariana vai dar uma notícia que algo pode ter a ver com sirenes e gostava muito que eu passasse este som, que eu não posso passar, por isso vamos passar cerca de meio segundo. É isto. Pronto, era este som que a Mariana gostava que eu passasse.
11: Que eu queria sirenes.
10: Imaginem o estado de alerta aqui começar no carro de mais ou menos 300 mil ouvintes.
11: Queria apresentar-nos uma notícia.
10: Mas
11: para
10: nós
11: ela é escandalosa
10: agora.
11: E precisa de sirenes.
10: Não é?
11: Uhum. Então vamos lá ver,
10: Farina,
11: o que é.
10: Vamos.
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11: Os baixos rendimentos são a principal causa da precariedade para 75% dos portugueses. É o que mostra um estudo francês. Além de Portugal, a insuficiência salarial é também dominante na Roménia e em França. No conjunto dos países estudados, 3 em cada 10 europeus dizem encontrar-se numa situação financeira e material precária. Três concelhos do Distrito de Faro estão em perigo máximo de incêndio. São Loulé, São Brás de Alportel e Tavira. O aviso é do Instituto Português do Mar e da Atmosfera. Ainda mais 40 concelhos em perigo muito elevado de incêndio e cerca de 60 em perigo elevado. E depois de todas as notícias que eu dei,
10: okay.
11: Esta é a que eu
10: merece.
11: Queria sirenes. Na última noite. Desculpa,
10: então,
11: eu percebi quão ridículo isto era quando cheguei aqui. Na última noite, Harry Styles enviou um mail aos fãs a avisar que hoje saem as últimas datas da tour Together Together, com indícios de uma possível pausa na carreira como músico. Na mensagem, o músico britânico admite que quando a tour terminar, ainda não sabe o que se segue, mas que está entusiasmado por descobrir. Harry Styles está neste momento com a tour. Ai, desculpa, eu vou-me começar a rir à gargalhada. É que assim, eu dei... Quer dizer, as pessoas estão com problemas a pagar contas. Há risco de incêndio. Mas eu queria uma sirene para dizer que o Harry Styles está a sair da música.
10: Tu querias isto?
11: Não metas, não podes.
10: Tu querias esta sirene alarmante para dizer que o Harry Styles vai lançar uma tour?
11: Não, ele vai retirar-se.
10: Está bem, o hiato da carreira é normal.
11: Os One Direction estão em hiato desde 2015, faz as contas. Eu já passei por isto uma vez, agora estou a passar a segunda. Tens de dizer que eu li esta notícia.
12: As sirenes.
11: Sirenes.
12: As sirenes ligaram.
11: Lembrei-me, eu sou uma adulta responsável.
10: Sou uma jornalista.
11: Sou uma jornalista séria. Por isso é que tu recebeste um mail a dizer... Pedro, eu lembrei-me que era uma jornalista.
10: Sim, sim, sim. Aliás, a mensagem foi: esquece, eu a determinada altura percebi que era uma jornalista séria e não podia ser tão dramática.
12: Sim, sim, sim. Obrigada, Mariana, por escolheres o profissionalismo. Nós é que não deixámos, nós quisemos dar-te expose.
10: Sim, sim, sim. Voltas às 9h50, não é, Mariana?
11: Volto com menos drama.
10: Até já.
12: Obrigada, Mariana.

0: Chico da Tina com Vícios aqui a tocar na tua Cidade FM. O meu nome é Pedro Góias, comigo Joana Miranda, e é mesmo sobre isso que falamos hoje. Falamos sobre vícios e estamos a falar mais concretamente sobre vícios inocentes.
1: Esta música do Chico da Tina, eu gosto imenso dele, mas dá-me medo.
0: Tu.
1: É o início.
2: 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Aliás, deixa pessoas do mundo que se drogam.
1: Não é? Lá digo.
0: Sim.
1: Injeções.
0: Basicamente o que ele está a dizer é.
3: 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São mil e uma maneiras de ir ao fundo. Tanto lugar
1: isso.
3: 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Que antes de gastar, tens de pensar primeiro. Nós todos somos vícios, seja velho ou novo.
0: Yeah, é tipo, é um bocado.
1: Perceber? Yeah, se não tivesse aquela ginga de Chico da Tina, a letra é assustadora.
0: Pois é. E depois começa. O meu vício és tu.
1: Até a repetição do tu.
0: Yeah,
1: ele está à porta da minha casa com uma navalha.
3: Tu. Abre as portas, Joana. É só tu.
0: Mas eu adoro o Chico. Eu achei que é muito fixe.
1: Mas olha, por acaso, isso é uma coisa que em 2016 fazia imenso, que era analisar letras de músicas.
0: Pois era, achei que era stalking, que ias dizer.
1: Sim, também se fazia.
0: Já não se faz muito stalking.
1: Agora
0: não é?
1: Faz mais online.
0: Onde é que tu stalkers?
1: Yeah, onde é que eles andam?
0: Já não andam
1: stalkers
0: na rua?
1: É mais online. Eu tenho stalkers no Instagram.
0: Ok. Mas na rua já não sei muito.
1: Manda mensagem todos os dias.
0: Eu achei que quando me tornasse uma figura pública eu andava atrás de mim na rua, não? Não era assim que funcionava.
1: Mas olha que no Instagram acontece. Sabes que eu, quando fazia o curto-circuito, tinha um homem que todos os dias me mandava uma mensagem a fazer um pedido. Muito estranho.
0: Ah, pois. Podes contar qual é que é o pedido?
1: Ele pedia-me para eu dar um pum.
0: Yeah.
1: Ele pedia-me para eu dar um pum em áudio e lhe mandar.
0: Yeah, é completamente
1: todos bizarro. Os dias.
3: 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És tu.
1: Já viste a loucura que é isto? Isto é um vício inocente.
0: Será que podemos usar isto como trilha por trás? Olha, mas o início é muito goofy, eu gosto.
1: Pois é.
0: Mas de facto, vamos só. Olha, não remete.
1: Nada
0: vai ser isso.
1: Nada te apresenta o que vai acontecer a seguir.
0: Estamos Chico da Tina, temos aqui umas brincadeiras. Parece que temos com colchões,
1: insufláveis. E de repente.
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1: Epá, isso é assustador.
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3: O teu dinheiro.
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3: Assim, nós todos temos vícios. Vícios, drogas e vícios.
0: Opa, não fomos aos vícios de ninguém. Aliás, vamos só a um vício. Mandaram-nos uma mensagem. Para quem não sabe, eu vou voltar a meter o botão. Nós, quando lemos aqui as mensagens que as pessoas mandam, lemos as mensagens através do 911-911-978. Aliás, até está aqui o nosso áudio.
1: Sim.
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0: Mas de vez em quando vamos recebendo umas mensagens que não são no 911-911-978 e são nas mensagens normais. Margarida, podes ler-nos a mensagem que nós recebemos nas mensagens normais agora há uns minutinhos?
6: Posso sim. Ele mandou duas até.
0: Ok. Tem nome?
6: Tem. Olá, sou o Alex.
0: Ok.
6: Ele diz que é viciado em amêijoas, como sempre de manhã. Como sempre, algumas vezes de manhã.
0: Amêijoas.
6: Amêijoas. O segundo vício é em ser radical. Quando ando de bicicleta faço manobras e não consigo parar. Esta semana a andar de bike quase fui atropelado e bati contra um carro.
0: Ele é viciado.
6: Ele come amêijoas e é radical.
0: Mas sabes uma coisa? Eu sinto-me assim. Eu sinto-me sou viciado em ser radical, meu.
1: Ah!
0: Yeah. Tipo, está em mim,
1: percebo,
0: é uma maldição.
1: Eu percebo bem. Ah. Eu sinto que. Também já fui assim.
0: Pá, tão bom, meu.
1: Sou viciada em ser radical.
0: É assim, meu.

0: Oi, Rodrigo, com Stupid Song aqui a tocar na tua Cidade FM. O meu nome é Pedro Góias, comigo Joana Miranda.
1: Achas que as pessoas vão ficar fartas de nós?
0: Não, não vão. Okay. Olha, recebes aqui uma mensagem no WhatsApp do

0: Está com uma mulher e nem sei se ela gosta de mim ou não.
1: Não tenho teto, se ficares comigo é...
0: Pronto, ok.
1: É assustador a este nível, percebo.
0: Mas sabes qual é que é a música que também... Olha, isto por acaso é uma coisa gira, que é... mais uma rubrica. Músicas divertidas com letras tristes. Trazermos, tipo, a música que nunca pensaste que era triste.
1: Boa, olha, isso é uma rubrica.
0: Rubrica, a música que nunca pensaste que era triste.
2: Margarida, aponta!
0: Margarida!
2: Margarida! Tens que apontar isso!
0: Margarida, aponta nas notas! Mas eu estava... Olha, antes de falarmos com a nossa estagiária...
1: Sim.
0: A música da Ágata. Podes ficar com o carro.
2: Casa, não
0: isto,
2: não
0: esta música é profundamente triste.
1: Pois é profundamente
0: ela
1: triste.
0: Isto é o nosso Jolene. Ela
1: é
0: a falar com a amante do marido e dizer: por favor,
1: não, por só favor, não me fiques com ele.
0: Não fiques com o meu filho.
1: Olha, recebemos esta mensagem
0: com
1: do,
0: o marido, não sei.
1: Do Eddie, que eu quero já posicionar-me. Eu sou contra, tu posicionas-te depois quando quiseres.
3: Ora, muito bom dia, espero que vocês estejam bem. Não vou dizer um vício meu, mas vou dizer um vício de uma ex-namorada minha, que era simplesmente arranjar problemas só para ter razão, só para ganhar a razão. É até mesmo com coisas básicas. Então, um problema e ela queria ganhar a discussão e ter razão e eu chão no dedo, pronto. Enfim. É por isso que acabámos. Mas pronto.
1: Eddie.
3: Beijos e abraços.
0: Eu acho que tu respiras com muita força. Eu não sei se estou a ouvir.
1: Não sei se estás a ouvir o que é isto. Aqui,
0: olha.
1: Nunca mais vais diminuir uma mulher.
0: Aqui, olha, nós estamos todos com o braço no ar.
1: Nós estamos com o braço no
0: nunca
1: ar.
0: Mais.
1: Eddie, eu vou-te dizer uma coisa. Nunca
0: tu
1: mais.
0: Estás com as lágrimas nos olhos.
1: Não, eu estou com as lágrimas nos olhos. Porque o que o Eddie disse, ela arranjava a confusão de propósito, ela discutia comigo. Eddie, eu não sei se ela discutia contigo, sabes?
0: Ela é quem mais ordena.
1: Ela é quem mais ordena, nunca passarás.
0: E até que ponto não estás aqui a ludibriar-nos com as tuas palavras?
1: Pois, até que ponto é que não nos estás a enganar? Sabes, eu queria uma mensagem de que tu és a dizer.
0: Eu ia ouvir a história dela.
1: Esse aí foi o que me fez mal.
0: Quem mais ordena?
1: Nunca mais.
0: Para, nós temos de parar. Nós estamos mesmo em brain rot, meu Deus. Ele está-nos a dizer que a namorada era super top. Nós tipo, olha, tipo, Eddie, que abriu sempre.
1: Ainda não conseguimos fazer os vícios indecentes. Vá, vamos um bocadinho aos vícios indecentes, ok?
0: Mas eu já estava. Respiras com demasiada força. Isto é o tipo de problemas que eu também arranjo.
1: Ai, olha, vamos fazer uma speedrun de vícios indecentes.
0: Okay.
1: Recebemos uma mensagem da Margarida a dizer-nos: bom dia, meus queridos, o meu vício, acordar e ligar o Rail para vos ouvir. Beijinhos e bom trabalho.
0: É viciado em ouvir-nos. Ótimo vício.
1: Recebemos algumas mensagens assim, viciados em ouvir o podcast do Acorda, viciados em ouvir as manhãs de Cidade FM. Isso é muito fixe. É um vício muito indecente. É um vício tranquilo.
0: É um vício que faz bem.
1: É um vício que faz bem, até diria. Olha, o João Dias mandou-nos uma mensagem que eu achei muito querida. Ele disse: bom dia, o meu vício indecente é a minha mulher. Todos os dias acordo mais viciado nela. Eu não consigo explicar porquê.
0: Ai, que bom!
1: E olha, eu fiquei, eu quando vi a mensagem fiquei assim: opa,
0: que
1: fixe. A sério, que ele está a falar a sério.
0: Olha, boa da mão.
1: Recebemos muitas mensagens. Recebemos mensagens a dizer: olá, cidade, o meu namorado é viciadíssimo em jogar Candy Crush. Vai no nível 38 mil e tal. Eu sou viciada na Cidade FM. Bem, ele vai no nível 38 mil de Candy Crush. É completamente surreal. Mensagens também: viciados em comida, viciados. Olha, a dizerem.
0: Isso pode ser mau.
1: Pois já, ela acabou, a Catarina acabou de dizer o que é que está a acontecer.
0: Eu sei.
1: Ao Grândola. E depois disse assim: sou viciada na parte da bolacha do cheesecake. Vou a vários sítios, restaurantes, cafés.
0: Sim.
1: E se tiverem cheesecake, basicamente é a minha avaliação daquele sítio baseado só no cheesecake.
0: Sim, na bolacha.
1: Exatamente.
0: É verdade. A bolacha do cheesecake diz muito sobre o restaurante.
1: É verdade. E geralmente a bolacha do cheesecake tem de vir mesmo tipo aquele crispy, crunchy,
0: crispy,
1: tipo,
0: crispy.
1: Porque o cheesecake
0: tem
1: é fresco
0: e bolacha de aveia, aquela intestinal,
1: yeah.
0: Bem triturada, bem feita.
1: Olha, estão-nos a mandar mensagem a dizer: ainda ontem o Eddie falou da ex na tarde do livro. Portanto, isto é um tema recorrente.
0: Ok, Eddie, se calhar Eddie, tens que heal yourself.
1: Tu não superaste.
0: Yeah.
1: Eu vou dizer, não como Pedro, que é o locutor na Cidade FM, vou dizer como se fosse teu amigo. Tu tens de superar o teu ex, ok, Eddie? Tens mesmo de superá-lo.
0: E não sei até que ponto ele não está a falar dela aqui para ela ouvir.
1: Ah, eu acho que pode ser isso. É muito possível que sim.
0: Meu entretanto, king, meu rei, vai para as dating apps.
1: Nós já vamos continuar a seguir com os vícios inocentes. Podes mandar mensagem para o 911-911-978 por agora. London, Johnny e Plutónio em 25 de Abril. Vamos a isso.

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0: 50-50 com Cupid aqui a tocar na tua cidade FM. O meu nome é Pedro Góis, comigo Joana Miranda e hoje estamos a falar...
1: Ui?
0: Aqui um...
2: Então,
1: estás na puberdade.
0: Hoje estamos a falar sobre vícios inocentes. Recebemos muitas mensagens aqui no nosso 911-911-978. Mensagens... Olá, eu sou o Ricardo Empadinhas. Empadinhas é hilariante. E sou viciado na Bimbi.
2: Olha, que giro esse ser o teu vício e tu chamar-te Empadinhas.
0: E chamar-te Empadinhas, é
2: hilariante.
0: Já ontem ele tinha mandado...
2: És o meu snack favorito.
0: Ah, ele chama-se Ricardo Jorge Rato Empadinhas. Mandou-nos ontem a carta
2: Rato
0: de condução.
2: Rato Empadinhas!
0: Tenho aqui, olha, é de facto verdade. Tenho mesmo aqui a carta de condução dele. Ele enviou-a. Só que ontem eu não acabei por abrir a mensagem na íntegra para participar no Lido a Puido, mas será contemplado numa próxima edição de Lido a Puido. Vamos correr aqui um bocadinho o nosso WhatsApp e ver no que é que os nossos ouvintes são viciados. Olha, recebemos uma mensagem da Sofia a dizer: bom dia, o meu vício inocente é comer manteiga diretamente do pacote às colheres.
2: Ai, que nojeira! Louca!
0: Comer manteiga do pacote às colheres.
2: Que louca!
0: É das primeiras pessoas que eu conheço que faz isto.
2: Sabe, eu conheço uma pessoa que come, às vezes, um bocadinho de manteiga com açúcar.
0: É pá, eu acho que é menos, é menos grave do que andar a dar colheradas na manteiga. Bem,
2: colherada na manteiga.
0: Olha, o meu vício, mensagem no Vasco, tem 13 anos. O meu vício é mesmo dentro de casa andar sempre com um boné e com a minha bolsa a tiracol. Com tudo lá dentro.
2: Ok, bem, chunguita.
0: Mesmo dentro de casa, ele tem que andar com a bolsa a tiracol.
2: E a cagando chunguita que tu és, sócio.
0: Olha, a Ana, eu estava a tentar pensar num vício inocente que eu tinha e a Ana despertou-me, fez-me aqui lembrar de um vício que eu tenho e sou mesmo viciado e ainda não me tinha percebido. A Ana disse: bom dia, de França, cidade FM. Então, o meu vício é o futebol. De manhã vou sempre ver que jogo é que posso ver à noite. É vital para mim. Não é ver futebol em si, é ver de manhã que jogos é que existem. A primeira coisa que eu faço todas as manhãs, depois de lavar a cara e de me vestir, eu vou ao telemóvel e abro sempre a aplicação de futebol e vou sempre ver que jogos é que existem no dia para saber o que é que posso ver à noite. E eu muitas das vezes nem sequer vejo os jogos à noite. É mesmo só para saber o que é que eu posso ter disponível para mim à noite. E não há um único dia em que eu não acordo e que não seja isso que eu faço.
2: Crazy.
0: E eu nunca tinha reparado nisso. Quando ela disse, depois eu mandei-lhe uma mensagem a dizer tipo: pá, eu acho que estou viciado nisso também. E ela disse: eu todos os dias tenho de ver. Todos os dias tenho de ver o que é que há. E eu... Ai bem, eu estou cheio de soluços, desculpem. Eu todos os dias tenho de ver o que é que há e eu fico triste se abrir a aplicação de futebol e perceber que não há jogos interessantes. Tipo, disse: não molda ao meu dia, mas eu fico tipo... Já não vai ser a mesma coisa. Entretanto, recebemos uma mensagem em resposta ao namorado irracional que teve o ouvinte que teve a iscara maluca há bocado.
2: É irracional.
0: Sim, porque o Nelson disse-nos isto.
3: Malta, eu agora lembro-me. Eu tive uma namorada que tinha um vício muito estranho, porque ela vestia-se como uma pessoa racional, mas depois não era.
0: Nelson,
2: pá,
0: nós não vamos permitir isto aqui, ok? Nunca.
2: Pá, olha, estamos de punho em risto.
0: Estamos de punho em risto. Eu nem sequer vou
2: aqui
0: voltar a meter
2: a
0: música.
2: Grândula.
0: Não vamos meter o Grândula, porque toda a gente já sabe.
2: Sim.
0: Mas eu estou de punho em risto, ouviste, Nelson?
2: Aqui não passarás.
0: Não, nunca passarão.
2: Nunca vais diminuir uma mulher à nossa frente.
0: Nunca, nunca, nunca.
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0: Ganda sonora, Justin Bieber e Daniel Caesar em Pitches aqui a tocar na tua cidade FM. O meu nome é Pedro Góias, comigo Joana Miranda e à nossa frente já temos Mariana Serrano com a sua Magazine. Vamos a isso, Mariana?
1: Força!
0: Magazine. Ela é Magazine.
1: A sua Magazine.
0: A sua Magazine.
1: Não, disseste Magazine.
0: Por acaso não.
1: A sua
0: não,
1: Magazine.
0: Para,
1: desculpa, Mariana, desculpa, peço perdão.
0: Desculpa, foi uma gafa,
2: não, não, não, está tudo bem. Vocês são maravilhosos.
0: Obrigado,
2: e agora,
0: Mariana.
2: Agora vamos a coisas sérias. O aumento do preço do gás pode aumentar a procura mundial de carvão. Quem o diz é a Agência Internacional de Energia, que calcula que a procura vai crescer 1,2% em 2026 e atingir quase 9 mil milhões de toneladas devido à subida inesperada do preço do gás natural. Isto deve-se à guerra no Médio Oriente e aos problemas no Estreito de Hormuz. Agosto foi o mês mais quente já registado no mundo, num ano em que a Europa Ocidental viveu também o verão mais quente. O mês passado foi o mais quente sempre desde que há registro, dados hoje divulgados pelo Serviço Europeu Copérnicos. Nos gráficos agora divulgados, a temperatura média do ar atinge quase os 17 graus em agosto de 2026. A Ópera Metropolitana de Nova Iorque fez uma audição a cobras. É a adaptação de um clássico de Mozart, que vai ser estreado por lá. A escolhida chama-se Princess, é uma piton amarela alaranjada. Quem a escolheu foi a Zoe Ziegfeld, que é uma antiga artista de circo que se tornou atriz de ópera e foi escalada para o papel de tratadora de serpentes na versão Met de Così fa tutte. É muito importante dizer que esta atriz baseou-se num critério e não era a cobra mais bonita, mas sim a cobra que se desse melhor com pessoas.
0: Ah, que giro.
2: E faz todo sentido,
0: faz todo
2: até
0: sentido.
2: Porque vão ter uma cobra em palco durante várias noites enrolar-se no pescoço.
1: Eu adoro estas notícias da Mariana. Tem sempre a ver uma com um animal.
0: Quando acaba
2: eu
0: com
2: tento,
0: animais.
2: Eu tento, às vezes não há animais a dar notícias.
0: Percebo, mas é sempre muito bom quando dá. Mariana, voltas amanhã, não é?
2: Até amanhã.
0: Até amanhã. Entretanto, Dave e Thames com Rain Dance aqui tocar na tua cidade FM. Vais contar também com Do Job, é MC Tudo e Pedro Sampaio com Jet Ski. Até já.

0: Plutónio, é Inter Solar aqui a tocar na tua Cidade FM. O meu nome é Pedro Góias, comigo Joana Miranda, e vamos fechar o assunto dos vícios inocentes, que já dá muito que falar aqui no nosso 911-911-978.
1: Muito Olha, divertido.
0: Disseram-nos muitas vezes que a malta batia mal da pinha. Vão para a rádio mandar umas postas. É com cada cromo que se ouve aqui, manteiga às colheres. É das coisas mais insanas que eu já ouvi na minha vida.
1: Estava a falar de nós. Estás a falar dos outros, podes criticar à vontade.
0: Estão sempre a falar dos outros, acredita. Mas temos muitos, temos uma loucura. Eu não vou conseguir dar vazão a todos. Peço desde já desculpa a todos os ouvintes. Pá, eu garanto, eu não vou conseguir dar vazão a todos, mas são todos absolutamente hilariantes. Há pessoas, pá, olha, eu recebi um, vou dizer de quem é. É da Márcia. A Márcia pega numa carcaça e mete lá para dentro Nesquik com manteiga.
1: Há pessoas que fazem isso. É tipo, então isso é tipo Nutella. Então, é verdade, creme de chocolate é manteiga com chocolate.
0: Pá, que estranho.
1: Como é que o creme vem da onde?
0: Ah, sim, é verdade, sim.
1: E depois metem um bocado de nata.
0: Mas não deixa de ser um bocadinho estranho. Olha, a Inês disse-nos, bom dia Cidade FM, o meu vício mais estranho é comer maçãs com ketchups que guardo do McDonald's. Guarda ketchup do McDonald's, levo para casa e depois
1: mete numa maçã. Mas sabes o que é que eu como às vezes?
0: Pá,
1: maçã com humus.
0: Com humus?
1: Humus.
0: Pá, mas aí já é muita saúde. Tipo, aí já é saúde com saúde. Agora, ketchup com maçã é saúde sem saúde.
1: É estranho.
0: Não faz muito
1: mas
0: sentido.
1: Mas eu curto de maçã com coisas maradas também.
0: Percebo perfeitamente. Pá, viciados em jogos. Sou viciado em FIFA, sou viciado em League of Legends.
1: Mas isso é o normal.
0: É o normal. Miguel, tu que mandaste que és viciado em League of Legends e sentes-te mal por isso e dizes que sou horrível, eu sei. Pá, não és horrível. É completamente
1: diferente. És normal.
0: É normal ser viciado em jogos. Recebes uma mensagem a dizer sou viciada em ser trouxa. Foi a Catarina que disse. Eu não sei porque eu não gosto da palavra trouxa.
1: És trouxa. Olha, uma trouxa é tipo um... Como é que se chama? É uma trouxinha de comida, sabes? Uma trouxinha de,
0: um bocadinho
1: de legumes
0: comida.
1: E de... Não, uma trouxa. Pode ser um...
0: Tipo, uma salada,
1: um saquinho. Não, é um saquinho de massa que tem... como se fosse uma guiosa.
0: Sim, já percebi.
1: Isso é uma trouxa.
0: Olha, recebemos uma... Pá, boeda estranha. Foi da Maria e disse assim: Olá cidade, sou técnica de análises clínicas e sou viciada em sentir e apalpar veias. Se forem veias daquelas bem gordinhas e que ficam mesmo no centro do braço, então ainda melhor.
1: Bem, que...
0: Ela é viciada em sentir e apalpar veias. Apalpar veias. Pá, isto é...
1: Ah, mas calma, eu sou
0: absurdo.
1: Muito viciada. Eu gosto mesmo muito de espremer borbulhas.
0: Ah,
1: e pontos
0: okay.
1: negros.
0: Sim.
1: E, tipo, por favor, se tiverem um quisto sebáceo, deixem-me tratar dele. Eu adoro, deixem-me experimentar tudo o que eu possa.
0: Ok, mas eu entendo.
1: Eu adoro. Yeah. Eu adoro.
0: Olha, tivemos aqui.
1: Quem me dera estar com borbulhos agora para experimentar.
0: Houve um ouvinte que nos disse, o Rodrigo, disse-nos bom dia por estarem a falar em comer coisas estranhas. A pior que eu ouvi foi a Catarina Silva dizer que gostava de comer uvas com areia. Da praia.
1: Ah pá, a Catarina é um caso.
0: A Catarina é um caso de estudo e é um caso perdido, portanto também não vamos dar assim tantos ouvidos. Olhem, nós temos muitas, mas mesmo muitas mensagens. Pessoas viciadas em cheirar cheiros de comida muito específicos, cheiros da comida da avó, não interessa que comida seja. Pessoas que são viciadas em comprar coisas naquelas lojas tipo Temu e tudo mais.
1: Dizem, não façam isso.
0: Dizem que não conseguem passar uma semana sem mandar vir uma porcariazinha.
1: Isso é horrível.
0: Que adoram só desempacotar coisas.
1: Não, isso pá, é péssimo. Para o ambiente, não façam isso.
0: É péssimo.
1: Isso.
0: Pessoas que são viciadas em estender a roupa sempre pelaquela mesma ordem. Ou por uma ordem de cores. Temos centenas e centenas e centenas de mensagens. Pessoas que são viciadas em ver quando é que as outras pessoas estão de férias no trabalho. Então, tipo, recebemos aqui um ouvinte que é o Miguel a dizer que está sempre a abrir o portal do trabalho da sua empresa.
1: Também sou um bocado viciada.
0: Para ver quando é que as outras pessoas estão de férias.
1: Eu também!
0: Mas não lhe interessa.
1: Ai, eu também!
0: Pá, isso é bué de estranho.
1: Eu adoro ver.
0: Isso é bué
1: de
0: estranho. Bem.
1: Porque é um bocadinho de voyeurismo inocente.
0: É só para ver. Olha, viciados em lojas, viciados na Vinted. Oi? Pessoas viciadas em colecionar guardanapos dizem que não sabem porquê. Pá, vão a uma festa, vêm um guardanapo pequeno e vão para casa. O temos tudo e mais
1: sabes
0: alguma
1: que isso
0: coisa.
1: Pode ser diagnosticado, mas pronto.
0: Sim, pode. Sim, pode. Olha, tivemos tudo. Alguns deles, não quero estar aqui também a dizer, mas se vocês por acaso fossem ver algum médico, é muito possível que vos dissessem que vocês
1: precisam de ajuda.
0: Alguma condição. Yeah. Por agora, Ray com Where's My Husband? Já a seguir. Já a seguir, eu e a Joana vamos jogar a uma ronda rápida de trivias.
1: Let's go!

0: álcool e prazer. É DJ Telvi e o Wet Bad Gang aqui a tocar na tua cidade FM. O meu nome é Pedro Góias, comigo Joana Miranda. E Joana, vamos a mais uma ronda rápida de pequenos trivias. Vai ser muito giro.
1: Eu adoro...
0: Pequenos trivias?
1: Sim.
0: Ok, percebo.
1: Desculpa, estou...
0: Ainda em cabeça de...
1: Não, a minha cabeça está a dar shutdown agora.
0: Tá, bom, bom, bom, bom.
1: Como eu tive, eu dei tudo, eu dei 200% nesta emissão desde as 7 da manhã.
0: É verdade, sim, senhora.
1: Agora são 10h30, são os últimos 30 minutos de jogo.
0: Joana, vais ter que dar
1: Mas eu tenho, estou preparada.
0: Vais ter que dar 300% da mesma. Queres começar?
1: Posso começar.
0: Vamos a isso então, bora.
1: O maior deserto do mundo é a Antártida.
0: Ok, sim. Por acaso sabia. Porque deserto não significa só ser quente.
1: Ok.
0: Então, os teus olhos mantêm o mesmo tamanho a vida toda. Não é como o nariz e como as orelhas que vão crescendo quando és pequenino. Eles já nascem com este tamanho e ficam sempre com este tamanho.
1: Ah, ok. Qual é... Pera. Perdi-me aqui. O rio mais longo da Europa é o Volga.
0: Bem, eu nem conheço esse rio.
1: Nem eu.
0: Eu nem sei. Deixa-me só ver que tamanho é que tem esse rio. Só para eu perceber.

0: apanham diferentes fusos horários, então eles têm 12 fusos horários diferentes. Na verdade, não é só 12 na França continental, em Europa.
1: Eu acho que esta te vais chocar, posso?
0: Podes.
1: A Samsung começou por vender, entre outras coisas, peixe e noodles.
0: Essa choca-me. Essa choca-me completamente.
1: Eles vendiam noodles.
0: Eles vendiam noodles. O peixe choca mais do que os noodles, por acaso. Porque os noodles é mais artificial, por ser mais que esteja ligado à Samsung. Então, olha, uma mais ou menos nessa onda. O ketchup já foi vendido como se fosse um medicamento. Antigamente usava-se o ketchup como se fosse um medicamento, para curar cenas. Aliás, eu tenho aqui
1: para
0: o ano.
1: O quê?
0: Foi em mais ou menos 1830. Era molho de tomate concentrado e era comercializado nos Estados Unidos como se fossem pílulas para tratar problemas digestivos, diarreia e tudo mais.
1: Pílulas.
0: Para tratar. Sim. Eram vendidos assim numas cápsulzinhas, metiam lá ketchup dentro. E era para tratar a diarreia. Pá, completamente insano.
1: Vais-te chocar com o que eu vou contar agora.
0: Bora.
1: E eu tenho mesmo pena que o Arthur não esteja cá, porque ele falou deste livro milhares de vezes.
0: E este tal.
1: A Starbucks foi buscar o nome a uma personagem do Moby Dick.
0: Ah, foi?
1: Sim.
0: Nah. Deixa eu ver quem é que é.
1: Starbucks. Não sabes quem é? Bem, se tivesse aqui o Arthur. Starbucks, Moby Dick.
0: Ah, foi mesmo?
1: Sim.
0: E há o nome do navio. Bem, insano. Isto há quanto tempo? Sabes-me dizer?
1: Foi quando foi fundada a Starbucks.
0: Bem, insano, completamente absurdo. Olha, vou à minha última. As vacas têm melhores amigas. E se tu separares as melhores amigas das vacas, elas começam a ficar tristes e podem se ir abaixo e até mesmo morrer. Isto é completamente insano. Elas podem morrer por não estarem com os amigos. Isto é completamente absurdo. Olha, eu estou...
1: Espera, tenho uma que eu acho que tu vais gostar.
0: Tens mais uma?
1: Tenho.
0: Então dá-me a tua última.
1: Sabes porque é que a Lacoste se chama... Porque é que a Lacoste tem um crocodilo como logo da marca?
0: Não faço a mesma ideia.
1: Porque o dono, o fundador, René Lacoste, tinha alcunha de crocodilo.
0: Ah, boa, ok.
1: Portanto, se tu tivesses uma marca, sabes como é que se ia chamar?
0: Espinhas, pai.
1: Não, ia chamar fio de azeite.
0: Fio de azeite,
1: O logo, tu se tivesses uma marca, o logo ia ser um espantalho.
0: Ia ser um espantalho fio de azeite, O espantalho fio de azeite trinca espinhas. Olha, eu fui só ver a distância que era basicamente o maior rio e é como se fosse daqui a Kiev, na Ucrânia. São 4 mil quilómetros, é completamente absurdo.
1: E ninguém fala dele, ninguém fala do Volga.
0: Para mim está completamente de ganho, porque ninguém fala do Volga e tem uma distância de 4 mil quilómetros. É completamente louco. Tu ganhaste essa banda.
1: Se eu tivesse, eu também acho que ganhei, eu acho que trouxe os melhores trivias. Se eu tivesse uma marca, qual é que seria o meu logo?
0: O logo da tua marca, não é o nome?
1: Sim, porque o logo da Lacoste é um crocodilo, porque a alcunha do René Lacoste era crocodilo. A tua alcunha é esqueleto.
0: A tua, mas um café é bué da básico. Mas é que tu bebes mesmo demasiado café, mesmo. Faz mesmo muita confusão.
1: O logo da minha marca ia ser um café.
0: Ia ser um café. É tipo, tu bebes para aí 4 cafés por emissão.
1: Sim.
0: Que para mim é uma estatística completamente chocante.
1: É verdade.
0: Portanto, era tudo um café. Olha, foi uma boa ronda de trivias.
1: Foi levezinha. Então não podemos dar tudo curto, não está
0: não,
1: cá
0: não,
1: hoje.
0: Na próxima quinta-feira voltamos com uma ronda ainda mais pesada. Se calhar até com um tema. Fazemos só trivias relacionadas com o tema. Vamos ver disso. Entretanto, é só o Easy Olivia Dina aqui a tocar na tua Cidade FM. Bom dia.

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2: Pedro Sampaio, consequência feiticeira aqui a tocar na tua cidade FM. 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Pá, estou a curtir bem este som, mas nós sempre mesmo que ir à música. Vá, só mais um bocadinho, só mais um bocadinho. Yeah, ganha a música, fogo. Estava a curtir bem o som. Entretanto, vamos a Neni. É com tequila, vamos a isso.

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0: Guimes e Morada em Ceia, aqui a tocar na tua cidade FM. O meu nome é Pedro Góias, comigo Joana Miranda. E Joana?
1: Who's calling my phone?
0: 2 anos disto!
2: Pois é, 2 aninhos.
0: 2 anos de rádio.
2: Faz hoje 2 anos.
0: Faz hoje 2 anos.
2: Emissão.
0: Acho que quando o Arthur chegar, se calhar dizemos e fazemos uma devida homenagem.
2: Festa de anos.
0: Uma festa de anos. Olha,
2: podes
0: fazer a tua festa de 2 anos quando o Arthur chegar.
2: Yeah.
0: Pode ser uma coisa simples. Compramos só um bolinho e passamos alguns momentos.
2: E um chapéu de cone.
0: Eu lembrei-me de um momento antigo, muito antigo, à
2: muito
0: altura
2: antigo.
0: Do toque de saída, o falecido toque de saída, que era o programa que eu, tu e o Arthur tínhamos à tarde, das 4 às 8 da noite. Era o programa que estava no lugar da tarde livre. E eu lembro-me de um momento desse programa que eu achei muita graça. Então fui aqui ao arquivo e fui procurá-lo e encontrei-o. E queria passá-lo aqui, tem um minutinho.
2: Estou muito curiosa.
0: Portanto, vamos ouvi-lo, porque eu, na altura, foi um descobrir de uma coisa que eu não sabia que tu sabias fazer e eu ri-me mesmo muito. Portanto, vamos ouvir.
2: Ah.
3: Vamos descobrir uma coisa muito estranha. A Joana consegue fazer uma voz de alien.
0: Nunca vimos uma voz de um alien, mas não. Eu acho mesmo que é isto.
3: Não, sim. Joana, por favor. Isto não tem filtros, não tem efeitos, não foi editado.
2: É horrível.
0: Não é nada.
2: Olha, mas é que eu sinto-me mesmo mal, porque eu sinto mesmo que sou um alien. Eu sinto que
3: alguém. Acho que és capaz de ser, sim. Diz, sei lá, olá, eu sou a Joana, não sei, qualquer coisa.
4: Olá.
3: Meu, o que é que é?
0: Isso é impressionante. Diz, eu sou a Joana.
2: Margarida está chocada.
4: Eu sou a Joana.
3: Diz, a Drena é no Mussul.
4: A Drena é no Mussul.
0: Diz, uau, uau.
4: Uau.
3: E o nosso WhatsApp agora é. Pronto, é isto.
2: São
4: ela. Olá, Joana. Acho. Que somos família.
3: Não, eu acho que o alien não é primo do Batman, Rafael.
2: Sim, esse é mais Batman.
3: Esse aí é, Joana, podes dizer. Epá, sei lá, eu vim de Marte para dizer que o Pedro é um boneco.
2: Isso é muito comprido. Eu
0: vais
2: dizer
0: aos poucos.
4: Boneco.
5: Toque de saída.
2: Éramos tão felizes nas tardes.
0: Muito bom.
2: Sentiste que o nosso riso estava cheio de vivacidade?
0: Senti, mas eu também sinto agora.
2: Eu também sinto.
0: Estava muito bom. Mas pá, isto aqui
2: foi ótimo.
0: Isto aqui foi das descobertas mais hilariantes que eu tive durante este ano que estive aqui na rádio. Pá, é hilariante. E a Margarida adorou. E é mesmo verdade, não tinha nenhum efeito na voz. É completamente real. Tipo, pá, as pessoas que possam estar a ouvir isto agora e achar que é mentira, não. A Joana consegue mesmo fazer esta voz. Entretanto, vamos ter quase de fechar o programa, portanto, vamos a mais umas músicas. Vamos ouvir Missy Mouse, Wet Bad Gang. Com Onelá, vamos ouvir mais uma musiquinha ou outra e depois temos de fechar o programa. É o que é, já voltamos.

0: You're Right, é Doja Cat e The Weeknd aqui a tocar na tua cidade FM. O meu nome é Pedro Góias, comigo Joana Miranda. E Joana?
1: Ei!
0: Yeah, foi mais
1: quase.
0: Um dia, foi. Foi mais um dia. Este
1: foi
0: o Acorda. O Acorda de dia 10 de setembro de 2026. Foi muito, muito fixe, divertimos-nos muito. Tivemos um tema muito giro, vícios inocentes. As pessoas tiveram a dizer os delas, vícios um bocadinho estranhos, mas faz parte, é o que é. Conseguimos jogar uma ronda rápida de trivia. Já sabem, a ronda rápida de trivia vai ser todas as quintas-feiras aqui no Acorda, a partir das 10 da manhã. Amanhã é sexta-feira, portanto temos Acorda para isto. Vai ser muito fixe, cada um de nós traz uma recomendação para tu.
1: Estou muito excitada.
0: Para o teu fim de semana. Vai ser muito giro.
1: Eu já sei o que é que vou recomendar amanhã.
0: Já?
1: Estou muito entusiasmada para falar apaixonadamente sobre a série
0: nice.
1: Que eu vou apresentar.
0: É isso mesmo. Já sabes também que nós voltamos a partir das 7 da manhã da manhã para te fazer companhia até às 11 da manhã. E agora, a partir das 11 da manhã, tens a companhia
1: Maria Morango.
0: Da Maria Morango. Portanto, ficas com ela.
1: Let's
0: tchau, tchau.
1: Go.
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Com o Stupid Song. Já estás comigo, Maria Morango, até às 4 da tarde, mas já sabes, só se quiseres, damos início ao nosso Sweet Spot. Já sabes que na próxima hora temos shot de música, por isso mesmo, é não seres daí.

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0: É muita música. Na verdade, aqui na Cidade FM damos sempre as tuas favoritas. Não fôssemos nós a Rádio Jovem número 1, não é verdade? Mas é já a seguir que vai chegar o nosso shot música, à altura do dia em que te dou curiosidades de coisas que tu possas não saber. Aquelas coisas que tu de repente vais para um jantar de amigos e sacas da cartola, estás a ver? Tipo, ah, sabias que? É já a seguir que chega o nosso shot música. Até lá ouvimos os amigos Richie Campbell e Plutónio com C'est la vie. Esta para vez mais alto.
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0: A música de verdadeiros campeões. Missy Miles, Lil J e Jason, esta que é a Champions League. Vamos então falar sobre música.
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0: Ai, ai, ai, ai, o que é que o Veig e o Drake têm em comum? Olá, o meu nome é Maria Morango e este é o Shot de Música com a Cidade FM. Malta, atenção, uma das coisas que eu mais gosto de fazer é ouvir uma música e do nada eu sentir assim, eu já ouvi isto em qualquer lado. De onde é que isto apareceu? É porque eu conheço esta música mesmo de qualquer sítio. E no outro dia estava aqui na Cidade FM e isso aconteceu-me com o Veig. Eu comecei a ouvir esta música do Veig. Ora bem, isto, cá vai.

0: Lembrei-me, eu ouvi uma música durante muito tempo com o meu amigo Frankião da Guitar, que dançava muitas vezes com ele. Ora, pois bem, é uma música do Drake, e é já a seguir que te vou dizer qual é que foi assim esta inspiração do Vake, a quem é que ele foi roubar um beat. É assim, se desse lado já sabem quem é, 911-911-978, participem comigo neste shot de música. Não saias daí.
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0: é uma das minhas favoritas, Man I Need, da Olivia Dean. Vamos então agora ao shot de música.
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0: E hoje o shot de música é sobre uma canção que ouvimos sempre e muito aqui na Cidade FM. Falo de Talvez Você Seja de Mim, do Veig. Ele que já colaborou com muitos artistas nossos também, nomeadamente Bárbara Bandeira. E por isso hoje vamos falar sobre esta música, porque às vezes nós ouvimos canções e percebemos que elas vêm de algum sítio, não é? Eu já andava a ouvir aqui na Cidade FM esta canção e pensava, de onde é que isto vem? Porque eu conheço isto muito bem, mas não estou a perceber de onde. E depois lembrei-me, veio-me à cabeça um artista e uma música que eu ouço muito com um amigo meu, até posso partilhar, que é o Frankie on the Guitar. Sempre que ouço esta música lembro-me sempre do Frankie. E a música é do Drake, Rich Baby Daddy, com Sexy Red e Caesar. Ora vê lá se não percebes o que eu estou a dizer.

do nosso Right Noé, em Rich Baby Daddy. Esta música que pertence a um grande álbum que foi lançado em 2023, For All The Dogs, que basicamente traz uma nova versão do artista. Foi uma nova versão que pôs Drake nas bocas do mundo. Também neste álbum entrou a SZA, o 21 Savage, o Lil Yachty e claro o J. Cole. J. Cole entrar no álbum de alguém é o maior flex que alguém pode ter, ou não? Bem, Rich Baby Daddy junta então SZA e Sexy Red, e foi claramente uma das músicas que mais marcou este álbum. E é inacreditável ver isto, não é? É impressionante como os artistas podem inspirar uns aos outros, e que não é só a moda que é cíclica, também é a música. E então eu acho giro nós pegarmos em artistas que nós gostamos e pronto, inspirarmos neles, pegar nas canções deles e fazer delas nossas. Pronto, ficas aqui com mais um shot de música de hoje. Amanhã voltamos com mais. Agora ficas com uma pessoa que podia ser meu primo. É o Ed Sheeran com Shivers.

Álcool e prazer. Esta é impossível ficar quieto, não é? Bem, próxima hora, malta, chega o nosso Tribunal das Amizades. Vamos criar aqui as nossas sentenças. Quem é que está culpado ou inocente por isso mesmo? Se há queixas desse lado, o meu tribunal está aberto. 911-911-978. Pode ser queixinhas da mãe, do pai, da irmã, do amigo, do colega de trabalho. Queixem-se. 911-911-978. E não é como os calema dizem, não. 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
1: Senhoras e senhores, meninos e meninas, damos início ao nosso Tribunal das Amizades. Desta vez, já recebi uma queixa do nosso ouvinte Pedro. E o Pedro diz: olá, eu sou o Pedro e preciso da vossa ajuda, porque estou a ter um problema com os meus amigos e o problema é dinheiro. Oh, meu Deus, Pedro. Fomos de férias juntos e, como é normal, fomos pagando as despesas uns pelos outros. Os jantares, os Ubers, o supermercado, as bebidas, a praia, tudo. Só que agora as férias acabaram. Fiz as contas e percebi que há amigos que me devem dinheiro. Mandei-lhes as contas e começaram a dizer: eu não comi isso, eu não bebi essa bebida, eu fui da Uber que não era o teu. Bem, enfim, e eu penso, os meus amigos, nós fomos de férias, não fomos fazer uma auditoria à Deloitte. Pedro rime. Ai, meu Deus. A minha pergunta é: quando se vai de férias com amigos, é justo dividir as despesas por todos? Ou cada um tem de pagar exatamente aquilo que consumiu? Oh, meu Deus, malta, tema de dinheiros é tenso, hã? 911-911-968, os amigos do Pedro têm que pagar tudo o que devem ou que não devem, quer dizer, mas isto para mim é lógico. Agora, o que é que eu acho que aconteceu aqui de mal, Pedro? É que isto devia ter ficado tudo combinado antes das férias. Mas pronto, malta, quem é que tem razão, quem é que não tem razão, paga o que deves, paga o que não deves, dividimos por todos, não dividimos, enfim. 911-911-978, vamos ajudar o Pedro nesta sentença, neste julgamento. A seguir, temos a juíza Maria Morango para acabar com este problema. Estamos no nosso Tribunal das Amizades. É não sair daí.
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Maria Morango, a.k.a. juíza do Tribunal das Amizades, já está deste lado convosco. Agora, para falarmos da sentença dos amigos do Pedro, estarão eles inocentes ou culpados? Ora, pois bem, o Pedro foi de férias com os seus amigos e aparentemente todos lhe devem dinheiro. São 300 euros, não é, Pedro? E é, pá, caguei na chatice. Acumulados, vá, não é? Cada amigo deve 300 euros. Enfim, mas ainda é dinheiro. Bolas, 300 euros. Enfim, Pedro, estamos a receber mensagens. Ok, ok, temos primeiro ouvinte. Pedro, para mim é culpado quem não paga. Se foram de férias juntos, é normal haver despesas partilhadas. Agora, estar a discutir quem comeu mais uma batata frita ou quem bebeu mais meio copo de vinho, tenha uma santa paciência, paga o que devem e siga a amizade. Pois, eu vou-vos dizer uma coisa, eu sou destas. Eu, para mim é tudo igual para toda a gente. Se eu comi mais, se eu bebi menos, se eu bebi mais uma jola ou menos uma jola. Olha, eu nestas, pronto, a não ser, às vezes há pessoas que estão aflitas de dinheiro. E eu aí ainda consigo perceber. Mas também eu acho que a pessoa no início faz logo uma conta à parte ou não, não faço ideia. Bem, temos outro contra o Pedro. Ui, Pedro, I'm so sorry. Bem, eu estou do lado dos amigos do Pedro. Dividir tudo a meias só é justo se toda a gente estiver mesmo a consumir exatamente o mesmo. Se uma pessoa não bebe, não come carne, não foi determinado esse sítio. Pois. Pois, uma pessoa não bebe. É que às vezes o álcool é sempre o dobro do que aquilo que nós comemos, não é? Pedro, aqui tens uma pessoa que está contra ti. Faz as tuas contas direitinhas. Ah, esta foi wild. Bem, temos mais aqui. Estamos. Bem, malta, estou a receber imensas mensagens. Bem, eu acho que os dois estão errados. Ora, olha, gostei disto. O diplomata, chegou aqui o diplomata. Eu acho que os dois estão errados. Antes de irem de férias, combinem como vão fazer as contas. Pois, exatamente, podem criar uma caixa comum e no final dividir o que sobrar. Agora, voltar de férias e começar a discutir por causa de Uber, jantares, cervejas e... Pois, Pedro, manda um MBWay e não fales mais do assunto. Pronto, está feito! É pedidos de MBWay. Eu também concordo. Eu acho que é assim, Pedro, para a próxima vez, vocês têm que combinar tudo isto antes de irem de férias, que é para ninguém se chatear. Pronto. Fica assim combinado? 911-911-978. Afinal, quem é o culpado? Porque isto hoje não conseguimos criar. Não tivemos aqui a sentença. Olha, para mim está tudo culpado. Burros! Que horror. Pedro, não és nada burro. Sorry. Bem, cinza com aquele belo para acalmar aqui as discussões do nosso Tribunal das Amizades. O meu nome é Maria Morango. Estou contigo até às 4 da tarde. Mas já sabes, só se quiseres.

a tocar na tua Cidade FM, Raindance, que não tem nada a ver com o dia de hoje, não faz jus a este dia lindíssimo. Bem, hoje de manhã tivemos o nosso shot de música. Caso tu não saibas, todos os dias a partir das 11 da manhã dou-te sempre fun facts about music.

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Continuas comigo, Maria Morango, e é já a seguir que chegam as nossas dicas de amiga. À altura do dia em que te dou uma dica, no fundo, uma sugestão que eu sei que pode melhorar o teu dia, vale? É já a seguir. Bad Bunny com David Ramassotas.

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1: Maria Morango agora para umas dicas de amiga. E na verdade, quem me deu esta dica foi foi o meu namorado que leu uma notícia e por isso falámos sobre isto hoje de manhã. Portanto, acordámos os dois e enquanto fazíamos o nosso cafezinho da manhã, como dizem os brasileiros, um beijinho para todos os brasileiros, enquanto fazíamos o nosso café da manhã, estávamos a falar sobre a vida e o meu namorado vira-se para mim e diz assim: ontem li uma coisa que me deixou muito pensativo. E eu então, Afonso, e ele: ontem li que realmente nós temos todas as prioridades trocadas. Ou seja, a primeira coisa que nós fazemos mal acordamos não devia ser logo trabalhar. Nós devíamos começar logo de manhã a fazer qualquer coisa que nos deixa feliz para depois irmos trabalhar, nem que isso implique acordar mais cedo. E eu, como assim? Não estou a perceber. Ele, por exemplo, se estar com os teus amigos fazes bem, porque é que tu não começas a tomar o pequeno almoço com os teus amigos? Tudo bem que têm que acordar mais cedo, mas não achas que se acordares mais cedo para ir ter com os teus amigos, para dar uma caminhada, para tomar o pequeno almoço, pronto, para fazer essas coisas, não achas que ias começar logo o dia logo de outra forma? E eu, pois, maybe, talvez. Então, é já a seguir que te trago algumas coisas que tu podes fazer antes de começares a ir trabalhar para que o teu dia seja mais leve. A chegar temos muita música da Killer Roy, mas antes, Chico da Tina, com Vícios, não saias daí.
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1: E chegam agora as tuas dicas de amiga, que no fundo serve para a tua cabeça e o teu corpo começarem mais leves para um dia de trabalho. Ou seja, há quem diga que nós devíamos fazer coisas do nosso dia-a-dia ou programas com os amigos antes de irmos trabalhar. Isto porque faz com que de repente fiquemos logo bem dispostos. Ou seja, não chegas ao trabalho e não tens que aturar a tua colega. Se fores ter com alguém de quem tu gostas, ou se fizeres alguma coisa que tu gostas, vais começar o dia da melhor forma. Menos entediado, no fundo, não é? Por exemplo, já agora podes participar, 911-911-978. O que é que tu gostas de fazer de manhã, se fazes, antes de ir para o trabalho, ou gostavas de fazer? Ora bem, trago aqui algumas ideias. Por exemplo, fazer uma caminhada, nem que sejam 20 minutos, pode ser com sozinha, acompanhada, com o teu namorado, com a tua namorada, com o teu cão, quem sabe, pronto. Dizem que ler um livro, mas não em casa, tipo sair de casa, ir para uma esplanada, um jardim, ler o livro enquanto tomas o teu pequeno almoço, estás ali sozinho, a refletir. E dentro disto pode ser também ir tomar o pequeno almoço com os teus amigos. Percebes? Ir a casa, olha, giro. Todas as semanas, um dia da semana, vão sempre tomar o pequeno almoço a casa de um amigo. E ele é que trata de tudo. Pronto. Temos também aqui ouvir um podcast ou uma playlist que te dê mais energia, escrever algumas coisas, que objetivos que queres fazer durante o dia. Tipo, hoje tenho mesmo que fazer isto. Também fazer exercício físico, mas isso já há muitas pessoas que fazem, não é? Acordar de manhã. Cuidar das tuas plantas e flores se as tens. Ir até, pronto, jardim, já disse também. O que é que pode ser? Mesmo sair de casa, ires comprar o pequeno almoço e voltar. Dizer bom dia à senhora da rua e voltar, pronto, não sei. 911-911-978, partilha comigo coisas boas para se fazer antes de irmos para o trabalho. O que é que nos pode deixar bem dispostos? Estão a ver ou não? Olha, para mim, o que me deixa bem disposta a toda hora, seja dia, tarde, noite ou fim, madrugada, é ouvir esta mulher. Rosalía com Despachar.

Wet Bad Gang é a Ona lá a tocar na tua Cidade FM. Continuas com a tua Maria Morango. Agora para falar de vitórias dos amigos. Malta, eu tenho uma prima e duas melhores amigas nomeadas para os Globos de Ouro. E é durante a próxima hora que vamos falar sobre esta gala mais icónica do ano. Por isso, é ficarem desse lado agora com Kalima e Dilsinho. Esta leva mesmo.

E por falar em relíquia, temos de falar sobre os Globos de Ouro, que é já a seguir, portanto fica desse lado. Olha, se eu enviasse convites, convidava esta menina a ir lá cantar, porque ia ser a mais bem vestida. Olivia Dean com So Easy.

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1: E chegou a altura da vossa melhor amiga pôr-vos a par de muitas coisas, nomeadamente dos Globos de Ouro. Mas antes disso, vou-te pôr a par de 25 mil euros. 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Muito bem, a chegar temos muitos artistas, mas primeiro temos as Hendrix com Golden e já a seguir falamos sobre os Golden Gloves portugueses. Não sais daí.
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1: E chegou a altura de falarmos de muito glamour, das artes, do humor, do entretenimento, da música, do teatro. Falamos da 30ª edição dos Globos de Ouro, que acontece já no próximo dia 26 de setembro. Malta, eles antes faziam isto a um domingo e pela primeira vez estão a fazer a um sábado. Estou a imaginar já a after party deste sítio, hein? Olha os pertinhos. Bem, não sei se tu sabes ou não, mas todos os anos existe um prémio que é votado pelo público, que é o único, na verdade, que é o Prémio Revelação. E ontem foram revelados quem são os Prémios Revelação e, na verdade, eu tenho duas melhores amigas nesta categoria. Arranco com Catarina Maia, apresentadora, radialista e modelo, e também a minha outra amiga, a Matilda, que é cantora. Temos a atriz espetacular Margarida Moreira e também o pequenino Rodrigo Costa, portanto, dois atores muito pequeninos, nomeados, e também o incrível criador de conteúdos Miguel Queiroz. São os 5 nomeados. Se vocês gostam de votar nisto, de ter o dedo, que é para depois mais tarde não reclamar, devia ter ganho esta, mas depois também não votam, pronto, é passar em sic.pt para votarem na Gala dos Globos de Ouro, em Prémios Revelação. Eu vou lá estar, toda pimposa, a passear-me para lá, prontos. Ainda não estou nomeada, não entendo porquê, enfim, já sabes, podes passar por lá, ou então também seguir o Instagram dos Globos de Ouro, tenho a certeza que vai estar tudo tintim por tintim lá. Bem, olhem, quem eram os ótimos convidados a irem lá, eram estes dois. Ficas com Sam Smith e Kim Petras. Esta aqui é a Unholy.

televisão. E acaba aceitando o homem que tem televisão. Acaba assistindo a visão na televisão. Isso, né?

É o que eu chamo dupla de milhões, Dave e Thames com Rain Dance. O meu nome é Maria Morango. Estou contigo mais uma horinha. É verdade, logo a seguir temos Catarina Silva e João Miguel Costa. E por isso mesmo, faz-me companhia. Fica desse lado. Lá plena, para ouvir mais alto.

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sucesso, Chico da Tina e Lucas Maia a animar esta tua quinta-feira. Queria só relembrar que amanhã faço anos, malta, ok? Portanto, amanhã eu quero muitas mensagens vossas. Bem, na próxima hora, antes de me ir embora, na verdade, vou partilhar contigo o meu histórico do YouTube. Tudo aquilo que eu ando a ver que acho que é bom para ti. E também vou partilhar contigo eventos obrigatórios da cidade FM. Portanto, não saias daí. Bad Bunny com

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1: E chegou a altura da tua Maria Morango virar a tua melhor amiga. 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
1: E chegou a altura da tua bestie Maria Morango dar-te as melhores dicas para o teu final do verão. Sim, sim, sim. Isto é para aquelas pessoas chatas que dizem que o verão já acabou. Não acabou, malta. Não só não acabou, como ainda existem festivais de música. 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Entretanto, é já a seguir que chega a minha, o meu histórico do YouTube. Portanto, não saias daí porque estou quase saída, mas quero partilhar contigo um DJ set que tens que ver obrigatoriamente no YouTube. Aliás, mais uma razão para ficares aqui. Temos muitos artistas bons a chegar. Temos Neni, Chico da Tina, Kalema e Zé Filipe. Mas primeiro, os nossos vizinhos. Não saias daí. Aliás, só se quiseres.
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1: E chegou a altura da vossa Maria Fresa, Maria Frágola, Marie Fraise, Maria Morango meter-se na alheta. Ora bem, já sabes que antes de me ir embora partilho sempre contigo o meu histórico do YouTube e desta vez é um DJ set que eu fiquei obcecada ontem. Na verdade, estava a fazer limpezas em casa, comecei a ouvir isto e limpei tudo, olha, em 50 minutos a casa toda, que é o tempo que dura este set. Bem, eu ando completamente viciada em ouvir e ver sets de pessoas no YouTube para partilharem comigo os seus vinis, os seus discos, os seus gostos musicais, e por isso descobri uma página que se chama Mild Mambo Club. Pronto, eles vão convidando várias pessoas para passar som e desta vez eu vi o DJ set de uma Gia Fu, G-I-A-F-U, Gia Fu, em que passa sonho, músicas de afro-cubano. O DJ set chama-se Sonho Afro-Cubano e, malta, eu vou-vos dizer uma coisa: vocês vão dançar do início ao fim. Nunca varrer foi tão bom, nunca cozinhar foi tão bom, é de uma alegria, ela é linda de morrer. Os vinis e as músicas que ela mostra são inacreditáveis, eu não conhecia nada e por isso, pronto, vocês vão ficar viciados nela, é isto. Portanto, Gia Fu, Sonho Afro-Cubano, de uma página que se chama Mild Mambo Club. Podem encontrar isto no YouTube. O meu nome é Maria Morango, regressa amanhã para o meu dia de anos. Nem estou a acreditar. Vou passar pela primeira vez o meu dia de anos, o meu aniversário, na rádio. A partir das 11 da manhã estou cá. Agora ficas com a Catarina Silva e o João Miguel Costa, também os Calema e Zé Filipe, para ouvires esta mais alta. É Onde Anda. Bisu, bisu, bisu. E tenha uma ótima quinta-feira.

0: Olá! Boa viagem, uma ótima quinta-feira. Como é que estamos aí desse lado? Espero que muito, muito bem. Já cá estou eu, Catarina Silva. Já cá está João Miguel Costa.
1: I'm here.
0: Estamos preparadíssimos. Já,
1: I'm
0: já cá
1: here
0: está.
1: In it, baby.
0: O Tiago, o nosso produtor, por isso estamos todos reunidos. Tiago, diz aí um grande oi.
2: Oi!
0: Era o importante, desculpa. Era o importante para lançar o botão, mas alguém me desligou. O botão!
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0: Olha, e temos também aqui um grande elogio por parte de ouvintes, que é... já sabes,
1: lá vens
0: eu fico
1: tu
0: sempre...
1: com essas coisas.
0: Então, Cristiano diz-nos: boa tarde, como estamos? Preparados para receberem os Globos de Ouro dos melhores locutores do mundo? Epá, digo-te já, isto para mim vale mais do que qualquer Globo. É verdade. Porque, pá, veio de um ouvinte que nos acompanha efetivamente todos os dias, portanto é real.
1: Mas já está, olha, a primeira pedra está metida.
0: Não é?
1: As manhãs da comercial estão nomeadas.
0: Pronto.
1: Portanto, está lá metida a primeira pedra.
0: Exatamente.
1: E eles agora, a partir disso, vão começar a olhar mais para a rádio.
0: É.
1: E é um tirinho.
0: É
1: um tirinho
0: outros,
1: até ir, por exemplo, a corda.
0: Exato.
1: Os bons programas.
0: Exatamente. Qualquer um
1: é
0: que
1: um
0: não
1: é um tirinho
0: nós.
1: Até se meter lá um bom programa. O que seria, bro? Imagina, tipo, não, davam-nos um globo e arrependiam-se do dia, tipo.
0: Bastava ouvirem-nos outra vez.
1: Imagina, sabes? Estávamos a dar o globo, nós estávamos a sair do palco, eles estavam a vir de 2 quilómetros a tirar o globo.
0: Exato, do tipo, olha, desculpa, estávamos aqui a ouvir Rayo durante esta,
1: pá, imagina,
0: esta cerimónia.
1: Melhor,
0: e acho que é melhor não.
1: Estão fora.
0: É melhor.
1: Tipo,
0: aliás,
1: vocês nem podem entrar na cerimónia. Tipo, vazem.
0: Quem é que vos estão a entrar de calções de ganga?
1: Vocês podem.
0: De
1: o máximo de cerimónia deste género que vocês podem entrar é naquela que acontece no cinema dos Oscars, ou lá o que é que é.
0: Isso,
1: onde a figura é Lady Canessas, é o único onde vocês podem entrar.
0: É única, exato. Eu e o João não estamos aptos para esse tipo de coisas, não é? Mas agradecemos muito os elogios dos nossos ouvintes, porque são reais e pronto.
1: Opa, sim, eu consigo acreditar que
0: são
1: eles estão
0: reais,
1: a dizer isto com o coração.
0: É isso, atenção, reais da parte deles, não reais no que toca à realidade.
1: Isso, fora.
0: Isso nunca, não é? Ficamos por aqui até às 8 da noite e agora temos Maluma Baby com J Balvin com esta. Que pena!
1: Que pena.
0: Isso. Boa viagem já agora, se for o caso disso.
4: J Balvin.

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0: Sofia Chupatina com Sou Grande no Amor, a tocar aqui na tua Tarde Livre.
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0: E devo dizer que hoje trouxeram aqui para a rádio melões, pastilhas, aquelas pastilhas de melão, não é? Que não são de melão. Aquilo são pastilhas de melão ou melão pastilha? Não. Percebes o que eu quero dizer?
2: Eu acho que aquilo são melões.
0: Eu acho que é pastilha em forma de melão.
2: Pois.
0: Pronto, é isto, não é?
2: Era aí que eu ia dizer. Eu ia dizer, são melões de pastilha elástica.
0: Também é estranho.
2: Não, não sou nada. Um melão de pastilha elástica era um melão gigante, mas
0: era um sonho.
2: Mas
0: era um sonho.
2: De sabor a pastilha elástica e textura de pastilha elástica. Portanto, é. Exatamente, é pastilha elástica em forma de melão.
0: Não é? Exatamente.
2: Não, eu até digo mais, é pastilha elástica em forma de mini melão.
0: Mini melão e com, mas não sabe a melão. E era uma coisa que eu queria falar sobre isto, que é, não é só isso, é, se repararem, são poucas as frutas que são muito bem replicadas naquilo que é o, tem sabor a morango, nunca sabe a morango. Há uma que para mim sabe sempre, ou quase sempre, que é a cereja. Eu acho que a cereja consegue ser um bocadinho melhor imitada, não é? Agora, por exemplo, digam-me alguma coisa de banana que saiba a banana, por exemplo, no que toca a gomas. Não sabe, gomas e pastilhas.
2: Eu acho que o sabor a banana. O sabor a banana das coisas, das pastilhas, dos doces, não é o sabor da banana fruta.
0: É isso
2: mas
0: que eu
2: há aquele
0: dizer.
2: Não, mas há aquele sabor, ou seja, depois sabem todas ao mesmo. Estás a perceber o que eu quero dizer? Ou seja,
0: isso eu quero dizer.
2: Depois
0: isso
2: todas
0: sei,
2: as coisas,
0: sei.
2: Todos os doces que são criados com sabor a banana têm aquele sabor.
0: Sim.
2: Agora, o sabor que se definiu para sabor a banana nas doces não sabe a banana.
0: Pois
2: okay.
0: É como a melancia. Tudo o que é de melancia sabe aquilo que é de melancia, mas não sabe a melancia real. Percebes? Mas sabe
2: é
0: o
2: isso.
0: Sabor de melancia que
2: eles
0: tu já esperas.
2: Criou-se uma ideia de. Não sei se aquilo é o corante de melancia que eles metem, ou sim, não sei sim, como é que se chama isso. Que depois. Esse sabe sempre a mesma coisa.
0: Pois pá.
2: Estás a
0: perceber? Sim.
2: Estás a entender o que eu quero dizer?
0: As únicas pastilhas que eu já provei e
2: mas
0: sabem...
2: eu acho que é por causa da textura.
0: Achas?
2: Porque a textura também faz diferença. Ou seja.
0: Pá, o único sabor de pastilha que eu provei e sabe mesmo aquilo que dizia foi o gengibre. Pá, eram pastilhas de gengibre e sabiam o quê? A gengibre. Ao gengibre verdadeiro.
2: Eu não sabia que existiam pastilhas de gengibre.
0: São ótimas.
2: Eu não sabia que existia gengibre. Estou brincando, de alguma vez trouxe umas bolachas de gengibre, eu ia-me falecendo.
0: Opa, pois é, porque tu és muito
2: Não, não sou nada, eu sou bastante tolerante ao picante.
0: És?
2: Sou, juro-te.
0: Opa, desculpa.
2: É pá, está bem, estás desculpada, mas acredito. Eu sou mesmo, juro-te.
0: Não acredito. Mas eu por acaso diria que o melhor sabor de pastilha sempre foi banana para mim. Yeah, eu gosto mesmo
2: eu
0: de
2: pastilhas
0: de banana.
2: Eu também sou fã de banana.
0: Adoro sempre. E menta verde, claro. A menta azul para mim não dá. Tens mais de menta azul, ou não? Eu sou menta verde, sem
2: eu
0: alguma.
2: Sou daquelas pessoas que gosto de alternar. Tenho umas mentas azuis, às vezes tenho uma menta verde, que é
0: canela.
2: Para ir.
0: Canela! São bué boas, as de canela.
2: Ah, canela bué da bom.
0: Muito boas.
2: Canela
0: bué da bom. E também sabe a canela. Percebes? Tipo, também sabe a canela.
2: As de canela sabem a mesma canela.
0: A canela real. Especiaria mais difícil de tu imitares mal. Agora, a fruta já estamos tão habituados a
2: isso. Se calhar eles metem mesmo só a especiaria por cima.
0: Pois é isso, exatamente.
2: Enquanto que no resto não, tens que imitar o sabor.
0: Eu adorei a atitude do Tiago, do tipo,
2: não
0: é
2: foi
0: óbvio,
2: uma grande.
0: É óbvio, seus burros.
2: Foi uma ótima intervenção sobre pastilhas elásticas, sim, senhora. Realmente. Depois queríamos um globo de ouro. Está bem, está. Então se for um globo de ouro com sabor a pastilhas.

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0: Acabaste de ouvir Veigo com Talvez Você Precise de Mim, a tocar aqui na tua Tarde Livre.
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0: Catarina Silva, João Miguel Costa e muitos ouvintes aqui também, felizes por termos falado de algo que também é engraçado, nostálgico para eles, que é pastilhas com sabores de fruta. Eu não sabia que isto era assim nostálgico, pensei que a maltanga comia bastante. Eu acho que a malta agora está só menta, percebes, João? Já não é fixe ter uma pastilha de morango. Tipo, quem quer a pastilha de morango? Estás a perceber?
2: Opá, eu por acaso continuo a ser... Eu continuo a ser fã de... Para mim, por exemplo, quando eu vou a doces tipo gelados e assim...
0: Sim.
2: Seja um crepe, tudo, eu é sempre morango.
0: Sempre?
2: Morango para cima. Há sabores que eu praticamente não abdico. Morango é quase... É um que eu praticamente nunca abdico.
0: Ao menos não disseste baunilha. Irrita-me muito
2: baunilha,
0: pessoas
2: não.
0: Que dizem... Epá, o meu sabor favorito, seja do que for, baunilha. Impossível.
2: Não pode,
0: pode ser baunilha.
2: Baunilha... Podes gostar de baunilha, eu aceito.
0: Ok.
2: Eu, por exemplo, o morango, eu não estou a dizer que é o meu sabor favorito. Provavelmente não é. Por exemplo, nos gelados, manga talvez seja o...
0: Manga!
2: Mas eu sou,
0: manga
2: imagina,
0: é
2: mas, eu sou, mas eu sou conservador nos gelados. Como em tudo. Tipo, eu não
0: é
2: vou...
0: É tipo chocolate?
2: Sim, eu não vou aos Kinder Buenos da vida.
0: Ai,
2: não,
0: a sério? Não. Pá, eu adoro combinações bizarras, tipo, mas mesmo
2: não vou,
0: bizarras.
2: Não.
0: Tipo,
2: não
0: manga
2: vou...
0: e menta com chocolate. Foi o meu
2: palavras
0: último.
2: Palavras estrangeiras, tranchatela. Não apanho.
0: Ah, sério? Não.
2: Frutas.
0: Não.
2: A minha apanha-me a meter frutas. Eu vou variando.
0: Eu gosto da mistura, mas eu gosto sempre de misturar os sabores mais
2: estranhos.
0: Às vezes
2: um caramelo, tipo, com esforço já.
0: Adoro sabor de pipoca. Já provaste?
2: Não, é porque não são sabores isso.
0: São.
2: Não são nada.
0: São,
2: isso são coisas que foram criadas e depois as pessoas tentam meter ali qualquer coisa para enganar as pessoas.
0: Ok, mas tinhas que ser então três sabores de gelado e tinhas de comer sempre esses, para sempre. Tinhas que escolher agora três. Diz-me, três.
2: Morango, obviamente.
0: Morango naturalmente e natural.
2: Natural e naturalmente, obviamente. Uh-huh. Manga.
0: Certo.
2: Absolutamente manga. E imagina o quão eu sou conservador que eu tenho dificuldade em encontrar o terceiro.
0: Deste nome... Vá. Olha, queres sugestões?
2: Eu diria o terceiro. Melão. Talvez.
0: Gelado, obrigada. Gelado de melão, provei o ano passado, pela primeira vez na Costa da Caparica, e estava tipo: porquê que eu só descobri isto agora? Sabe tão bem, sabe
2: talvez
0: melão.
2: Morango, manga e melão. Mas eu sou mesmo das frutas. Pá. Eu gelados, para mim, fruta não há. Nada bate gelados de fruta.
0: Olha, o Gonçalo Santana diz: canela. Nunca experimentei gelado de canela, por acaso. E coco. Epá!
2: Estás a perder-me.
0: Não sei.
2: Estás um bocadinho a perder-me.
0: Gonçalo, ele diz que é a melhor combinação de sabores de gelado, não é? Ele comanda também uma marca e ele diz: sei que não podem dizer a marca, mas pronto.
2: Ainda bem que tens noção de quais é que são os nossos compromissos profissionais.
0: Exato. Obrigada, Gonçalo, por também nos protegeres, mas gostei do facto de ele devia ter metido entre parênteses a marca e não o sei que não podem dizer marcas.
2: Exatamente.
0: Em direto.
2: Olha, porque... no respeito à comida e essas questões,
0: sim.
2: Eu a seguir, eu venho aqui falar de uma questão que me aconteceu.
0: Ui.
2: E que eu acho. Vou dizer aqui, se a malta quiser ficar aqui atenta, ficar no carro ou em casa onde estiverem a ouvir, quiserem ficar para a seguir,
0: sim.
2: O que eu vou falar a seguir é algo inadmissível, é algo preocupante e sabes que eu normalmente falo a brincar aqui, estou sempre na minha tanga, mas eu na próxima intervenção vou mesmo falar a sério. Tipo, eu sinto também a rádio, é um espaço onde é importante também trazermos assuntos sérios e que possam ter impacto real na sociedade.
0: Não estou a saber lidar com este momento, honestamente. Eu acho que me estás a dar tanga agora, imagina.
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0: Quanto mais. Mas é ficar então desse lado. Eu vou ficar deste lado, está bem? Posso ficar aqui?
2: Se puderes, fica mesmo desse lado.
0: Agora aí adoro eu tocar na tua tarde livre.

0: Boa viagem e uma ótima quinta-feira. Estás a ouvir a tua tarde livre e esperamos que estejas muito bem aí desse lado.
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0: E agora, um assunto sério trazido aqui pelo nosso João Miguel Costa, que não está para brincadeiras. Há pouco estávamos a falar de comida e sabores e de repente o João diz: Uou. Houve uma coisa ontem que foi inadmissível. O que é, João?
2: Catarina, antes de mais dizer-te que, obviamente, eu sabes qual é a minha postura aqui no Almeida na rádio, estou sempre na brincadeira, aliás, fui contratado com esse efeito.
0: Claro. Desculpa,
2: é importante para mim. Sim. Não há problema nenhum. É importante para mim também cumprir com esse. E gosto de cumprir com isso. Claro. Mas acho que a rádio, uma plataforma que chega a tanta gente ainda, não só aqui, mas também através digital e etc., acho que é importante falar nesse temas muitas vezes sérios e imperativos para aquilo que é a nossa sociedade. Eu venho aqui também alertar para um flagelo,
0: claro,
2: e para algo que tem acontecido algumas vezes e que me aconteceu recentemente. E eu queria também pedir: protejam os vossos filhos, os vossos, as crianças disto, adultos, pá, não brinquem mesmo com esta situação. É uma situação dificílima, que é, malta, a vida no geral deve ser levada com respeito e responsabilidade. Não devemos ser anárquicos. Isto também se exige nos salgados, porque se o Rissol tem aquela se o Rissol tem as ondinhas,
0: não viemos aqui.
2: Se o Rissol tem as ondinhas, é de camarão.
0: Claro.
2: Se não tem,
0: é de carne.
2: É de carne.
0: Uhum.
2: Então porque é que já me aconteceu mais do que uma vez pegar no Rissol, ele não ter ondinhas e é camarão?
0: Opa, não pode.
2: Eu
0: não me acredito que
2: vou deitar fora, tenho que dar ao meu primo a dizer: olha, tu gostas disto?
0: A sério, eu não me acredito, sem respirar, sem rir e sem dizer uma única palavra para isto.
2: Desculpa,
0: tu apanhaste
2: isto é
0: um camarão. Não, tu apanhaste um camarão liso. Desculpa, um Rissol liso, sem ondinhas, que era de camarão.
2: Não era um.
0: Não pode.
2: Era um prato.
0: Não era carne estragada.
2: Era um prato inteiro, enganaram-me três vezes. Eu fui lá três vezes a achar. Não, a segunda não vai ser, quer dizer, enganaram-se num. Todos.
0: É imperativo ter ondinhas para nós conseguirmos seguir.
2: Claro.
0: Olha, se faz alérgico ao camarão.
2: Toda a gente sabe que o Rissol de camarão usa o penteado do Zé Milho.
0: Claro.
2: Não é aquela crista?
0: Exatamente.
2: Toda a gente sabe.
0: Pá, como é que é possível, João?
2: Toda a gente sabe que o Rissol de camarão usa uma crista de galo. Isso igual aos galos, tipo assim, com ondinhas.
0: Isso é dos maiores flagelos de sempre. Eu não sei o que fazer em relação a isso.
2: Mas para mim, isto é maldade. Para mim, isto é feito. Isto. Uma coisa é, se eu vou ao aniversário do Pierre Zago, claro, é uma prank.
0: Boa.
2: Ah, é Lizette Carne, toma camarão, ok,
0: exato.
2: Tudo bem?
0: Sim.
2: Agora, chega um casamento de uma pessoa que eu considerava decente. O meu primo. Considero, é filho do irmão do meu pai.
0: Sim,
2: pessoas que eu admiro, pessoas com quem eu passei natais, fiz semana, com quem eu gosto, chego lá e apresentam-me um Rissol sem ondas e é de camarão, pá.
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0: É uma falta de respeito, João. É uma falta de respeito.
2: Afastem as vossas crianças disto. Não permitam que os filhos vulneráveis se aproximem deste tipo de situações.
0: Estava à espera disto, João. Obrigada.
2: Obrigado, eu.
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0: Acabaste de ouvir Beleco, não tinha nesse sentido e nem de propósito.
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0: O João também acha que não faz sentido nenhum, não é? Darem-lhe rissóis que parecem de camarão porque tinham ondinhas e eram de carne, e o contrário também, serem lisinhos, ele achar, olha, aqui está um grande rissó de carne e é de camarão.
2: Mas aí, por exemplo, não é igual.
0: Então?
2: A interpretação não é igual para os dois. Porque em meterem carne nos ondulados, eu estou a favor. Porque por mim eram todos de carne, estás a perceber? Então, eu não tenho problemas com isso.
0: Desculpa lá, os de camarão são muito melhores.
2: Custa-me que me enganem, para o contrário.
0: São muito melhores os de camarão, mas isso não, essa não é discussão. Não é discussão. Imagina, desculpa.
2: Rissol de camarão é melhor que o de carne.
0: Mas de longe, não há, ou seja, não há sequer, não há discussão. Não é aquela coisa do a Catarina é grande maluca. Não, a Catarina tem razão, não é? Maria Morango está aqui, Maria Morango, podes gritar que eu tenho razão, se faz favor.
3: A Catarina tem razão.
0: Vês? Opa, desculpa lá, uma voz com sabedoria, uma pessoa que conhece muito a cultura de Portugal.
2: E custa-me porque vocês nem sequer vêm dos mesmos ambientes, não é? Tu és da margem sul, ela é beta, portanto. Uma de vocês podia estar certa.
0: Ela também é da margem sul.
2: Beta da margem sul, imagina. Por isso é que gosta de rissol de camarão.
0: Mas atenção, João.
2: Uma de vocês podia estar certa, não está nenhuma.
0: Atenção, mas Maria Morango trouxe aqui um rissol.
2: Pois é.
0: Tem ondinhas. Podes, por favor, Maria Morango, dar o rissol ao João para ele poder abrir. Há aqui uma expectativa de que ele é de quê, então? De camarão.
2: É dizer que este rissol tem ondas.
0: Por isso, achamos então nós que é de camarão, certo? Não é? Temos aqui esta ideia. Será que é ou não? Vamos agora ver. João.
2: Eu agora não posso tocar em nada porque as minhas mãos estão com coisa de rissol, peraí.
0: Então,
2: já
0: ok.
2: Já posso. Carne.
0: Não pode. É de carne. Opa, que... desculpa, não pode ser.
2: Não, mas também percebe, sabes porquê? Tu quando pegas num rissol e queres perceber se ele é... Eu fui ali enganado porque eu fui na inocência.
0: Pois.
2: Porque se eu quisesse, eu percebia se era de carne ou se era de camarão. Sabes porquê? A palpas. O de carne tem coisas dentro. O de camarão é disfarçado. É um bocado de molho disfarçado.
0: Desculpa, o de carne
2: é um bocado de molho disfarçado e está lá um bicho. Está lá um bicho, parece que foi sequestrado. Quando é o de camarão, que é um bichinho pequenininho no meio de um molho inteiro, ele está lá tipo.
0: Carne, diz-me uma carne que tenha lá dentro, não sabes?
2: Está tudo
0: amolgado. Olha, parece, a sério, não te vou brincar, parece plasticina. Não te vou brincar. Lá dentro é tudo, olha, há rissóis de carne, tu abres e a carne sai toda num bloco.
2: Catarina, queres perguntar?
0: Já tenho aqui, Catarina,
2: tens
0: razão.
2: Qual é que é melhor? Rissol de carne ou rissol de camarão?
0: Sim, rissol de carne ou rissol de camarão.
2: Pronto.
0: Vá lá, por favor, 911-911-908 e ajudem-me, está bem? Agora vou para a minha cara mais séria porque vamos às notícias.
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0: Com a nossa Mariana Serrano, vamos a isso.
1: Magazine.
4: Estreia hoje o filme Santo António, o Casamenteiro de Lisboa, do realizador Ruben Alves, responsável por Gaiola Dourada. O ator brasileiro Pedro Nersessian faz parte do elenco. Em conversa com a jornalista Ana Lucas, explica que, além do humor, este filme passa várias mensagens.
5: O trabalho do Ruben já é famoso por isso, né? Porque não é o riso pelo riso, pela graça, para você esquecer depois. É uma reflexão e uma homenagem ao mesmo tempo a essa Lisboa, a cultura portuguesa, a esse sentimento que muitos lisboetas têm de que alguma coisa está se perdendo na cidade, né? E que coisa é essa? E quem são esses resistentes que guardam a cultura e os costumes de Lisboa?
4: A comédia assume-se como uma carta de amor à capital portuguesa.
5: Além de uma felicidade, orgulho de ser português, um carinho com a cultura, com a religiosidade. Eu acho que é um filme para os portugueses se orgulharem do que são, sem também vislumbrarem um futuro, sem vislumbrarem estarem sempre em evolução. E às vezes a evolução faz com que a gente perca certas coisas, né? Então acho que saber diferenciar o que da cultura está se perdendo e o que na verdade não está se perdendo. Está só se transformando para algo novo.
4: A pergunta é, podem as aplicações de encontro substituir Santo António?
5: Ao mesmo tempo que as aplicações nos ajudam, porque hoje em dia tem mais gente no mundo, então é mais difícil encontrarmos por meios naturais, como antigamente, passeando na praça, mas também precisa de fé e precisa pedir, né? Mentalizar. As aplicações sim podem ser um meio que nos ajudam. Então eu acho que Santo António pode trabalhar muito bem junto das aplicações. Acho que eles não brigam, acho que eles estão um a favor do outro.
4: Santo António Casamenteiro de Lisboa chega hoje a 53 salas de cinema portuguesas. Mais tarde é lançado no streaming.
0: Obrigada, Mariana Serrano. Voltamos já daqui a pouco. Por enquanto temos de continuar aqui com um assunto que é de facto muito importante.
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0: E hoje vamos perguntarmos qual é que é o melhor rissol, o de camarão ou o de carne? O João insiste que é o de carne, eu tenho a certeza que é o de camarão e portanto agora está nas tuas mãos a seguir a esta... temos a derradeira resposta. Portanto, e quem vier com outros sabores, esquece, nem sequer entrar para aqui, é carne ou camarão? Diz-nos.

0: acabaste de ouvir o Digitélio com o Zwepet Gang a tocar aqui na tua Cidade FM. Olha, devo admitir que comecei bem esta quinta-feira, o dia está-me a correr bem e esta tarde melhor ainda.
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0: Melhor ainda, João, porque para terminar aqui o grande debate, não é? De qual é que é o melhor? Será o risol de camarão? Será o risol de carne? Uma pergunta muito importante, pertinente, o país parou neste preciso momento para ouvir estas respostas. E eis que nos chegam maioritariamente pessoas a dizer camarão, sem dúvida alguma. E temos, por exemplo, aqui também a nossa Catarina. Não sei, vamos ouvir. Catarina.
2: O melhor risol é o de camarão, sem dúvida.
0: Cá está. Olá, meninos, boa tarde. Eu não gosto de risóis, mas prefiro o de camarão.
3: Então, mas se não gostas, não és exemplo para quem estás a responder.
0: Matilde Inácio de Coimbra a dizer risol de camarão all the way.
3: Temos aqui... de Coimbra. Eu vou tentar arranjar sempre um defeito para toda a gente.
0: Boa tarde, diz o nosso Gabriel,
3: Gabriel.
0: Boa tarde. Equipa fantástica, camarão, abreijos, Gabriel, Santa Maria da Feira.
3: Bem, Gabriel. Dá bem, ao anjo Gabriel.
0: Tatiana, risol de camarão mil vezes. Catarina, estou contigo.
3: Tatiana.
0: Boas, malta. Camarão, sem dúvida, diz o Felipe.
3: Ui, sem dúvida, que nome.
0: Ah, é?
3: Que nome, sem dúvida. Ninguém se chama sem dúvida.
0: Temos a Vera, que diz camarão. Temos o João Matos, que diz isto.
4: Boa tarde, cidade.
0: Olá, grande João.
4: O melhor risol não é o de camarão nem o de carne.
0: Esquece, não vamos ouvir então. Peço imensa desculpa em interromper assim. É uma falta de respeito, é como desligar a chamada na cara. Mas eu disse, só vale o camarão ou carne, não vale cá. Ah, o melhor é de leitão, o melhor é de alho.
3: Por acaso é.
0: Está bem, e é.
3: Por acaso
0: dissemos
3: é
0: gordo. Aliás,
3: é,
0: tu queres dizer que não tinha havido esta discussão entre nós se disséssemos logo o de leitão?
3: Já.
0: Olha, está acabado, pronto.
3: O de leitão é
0: mesmo. Acho que não preciso mais tirar as respostas, pronto. Mas camarão ganhou, sem dúvida. Camarão, claro, aquilo que metem no de carne. Nem é de carne, diz a Joana, que é parecido com o João. Não podes gozar.
3: Joana.
0: Aham.
3: O teu nome primeiro fica mal a meio. E depois...
0: Ah, é?
3: Outra coisa.
0: Ah, é?
3: Outra coisa. Tu não sabes. Tu sabes lá. Aquilo, se eles dizem que é carne, porquê que haveriam de não ser carne?
0: Ah, é? Jéssica Guerra. Risol de camarão é melhor de longe. O João não tem paladar de rico.
3: Jéssica quê?
0: Guerra.
3: É o que estás a tentar criar, maluca. Estás a perceber?
0: Não tem paladar
3: Guerra
0: de rico.
3: Guerra só uma Rita Guerra, que ela canta aquela música do coisa.
0: Olha, Susana Bonifácio, sem dúvida de carne. E o João tem razão. É impressionante também esta.
3: Que ótimo é... nome, Bonifácio. Sempre gostei.
0: Olha, opa, tu és mau. Ele diz, o risol de camarão tem por norma ondinhas à volta. Olha que não, porque já percebemos que às vezes não. Porto!
3: Adota-se logo o tipo de pessoa que é. Se gostasse de camarão, era mau Nifácio.
0: Ah, é,
3: não era
0: também
3: bom,
0: vou
3: Nifácio,
0: criticar a Diana.
3: Perceber.
0: Vou criticar a Diana, que diz Porto.
3: Estou a ganhar o trocadilho.
0: Então diz lá.
3: Não, agora não vou dizer outra vez. O Tiago, o nosso produtor, curtiu.
0: Não, atenção, a Diana também diz Porto, carne, claro. Nem sequer sabe bem o que é que estava aqui a dizer. Pronto,
3: nota-se onde é que é.
0: Ai,
3: Ana.
0: Adoro o João, faz-me rir imenso, João.
3: Nota-se onde é que
0: opa,
3: é.
0: Opa, vocês estão todos comprados. Mas o Marquezini, Catarina, 100%, eu estou contigo. Portanto, olha, para mim.
3: Tá bem.
0: Basta,
3: tá bem.
0: Pode ser. Ah, atenção, ó João, também não podes acreditar em tudo o que te dizem. Então, pá, a guerra, acho que foi a guerra, te chamo aqui. Não, foi a Joana Pinheiro. A Joana, pois é, Joana Pinheiro.
3: Olá, se tivesse um nome que as pessoas decoram no Natal, eu tinha vergonha. Joana, não venhas para aqui meter-te comigo, meu.
0: Ok, pronto, a Rosária veio-me calar. Ela diz camarão, amo o João. Epá, olha, vocês, eu não tenho palavras, não tenho mesmo. Mas ainda bem que amam.
3: Mas Rosário é um nome mais ou menos.
0: Alô, risões de carne com molho de francinha só do melhor. Ui, Carla Mota, vamos já conversar.
3: Está a saber? Carla, veículo que te faz evitar o trabalho.

0: foram os vizinhos com pobre ex-namorada a tocar aqui na tua Tarde Livre.
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2: Acabaste de ouvir Pedro Sampaio com Sequência Feiticeira.
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2: E João, imagina, acho que já te apercebeste, todos nós já nos apercebemos, porque está em todo lado esta cena da aura, não é? E assim, eu tenho 26 anos, tu tens 30, portanto, imagina, nós à partida não andamos nessas batalhas.
4: Nem ainda bem que me tiraste um ano.
2: Sim, sempre, já sabes. Para mim, porque pá, acima de 30 já não dá.
4: I'm 31.
2: Não. Para mim és 30. Para mim és 30, eu tenho 20. Pronto, no fundo é assim que funcionamos.
4: Tenho 31.
2: Não, mas a questão não é
4: mas
2: só essa.
4: Mas sinto que estou mesmo cheio de áurea, sabes?
2: Não, tá. Achas que estás cheio de áurea?
4: Estou mesmo com a áurea.
2: Não, porque uma questão que eu e o João temos e ainda ninguém nos soube bem responder é: opá, primeiro o que é isto da aura, não é? Porque cada vez que nós falamos com alguém e muito mais novo e perguntamos o que é aura, as pessoas dizem: então, aura é tipo isto. E depois fazem ou aquela cena das mãos, ou aquela cena da cara, ou seja, dão exemplos. Ninguém nos descreve bem o que é aura, não é? E eu, para mim, eu diria que aura é sentir-te. Como é que eu tenho de explicar? É sentir-te tipo um rei.
4: Eu acho que é, eu acho
2: é aquela
4: a cena
2: sorte,
4: que eu acho que a aura é algo tipo.
2: Percebes?
4: Abstrato, sabes?
2: Ah, tu
4: tipo,
2: percebes.
4: Se okay. Fosse uma formulação mais técnica, o que se diz é tipo que a aura é. O que estão aqui a dizer, a quem eu perguntei pela definição técnica, é que pode ser um conjunto de sinais verbais, não verbais, comportamentais e contextuais que levam outras pessoas a atribuir a um indivíduo uma determinada presença, magnetismo, autoridade, estatuto social. Eu acho que isto é. Eu percebo que isto seja a definição da aura.
2: É confiança, então?
4: Não é? Talvez seja isso.
2: É
4: sim.
2: Confiança? Ou não? No meu tempo era confiança.
4: Mas a confiança
2: é?
4: Pode ser uma cena que está só presente em quem o tem. A aura sim que passa para os outros, no sentido de tu podes ser uma pessoa confiante e sem aura.
2: Pá, para mim, aura.
4: Porque há pessoas com. Não, sou boeda confiante, mas não tenho aura nenhuma.
2: Pô, isso também é verdade. Sim. Também é o que transmites aos outros, não é?
4: Pois, o que transmites para os outros do que tu tens.
2: Ah, do qual que tu sentes, não é? Ok, estou a perceber. Tu podes fingir aura também, como se finges com a confiança.
4: Por exemplo, eu acho que a aura está associada a uma coisa que eu não me identifico muito, que eu não gosto muito.
2: Então.
4: Que é, a aura está muito associada ao nonchalá.
2: Ah, explica logo o que é nonchalá. Nonchalá,
4: que essas são pessoas meio desinteressadas. Tipo, não me interessa para nada. E a vida, tipo, sei lá, por exemplo, um gajo que marca um gol no último minuto e não festeja.
2: Exatamente.
4: É tipo, fica
2: sim.
4: Só quieto. É tipo, uau! Olha a aura daquele gajo, mil da aura.
2: Está de mãos nos bolsos.
4: É tipo, bro, aquele homem tem uma depressão, bro. Se ele marcou um gol no último minuto e não defendeu e não festejou, leva-no ao médico.
2: Sim,
4: estejam a bajulá-lo. Não estejam tipo, mano, tu és realmente o maior, estás bué da bem, mano, estás mesmo a lixar para tudo. Bro, não,
2: isso é bom. Isso é bom.
4: Malta, celebrem as vossas cenas.
2: É que eu sinto que as pessoas confundem o nonchalã com o misterioso. E não é a mesma coisa, Paulo. Uma pessoa misteriosa celebra nem mesmo as coisas da vida.
4: Catarina,
2: não é?
4: O rant da manhã é sobre nonchalã.
2: É? Boa! Yeah! Uhul! E hoje estamos aqui a tentar perceber o que é que
4: mas
2: de facto
4: mas
2: é.
4: Mas o que nós gostávamos mais de perceber é este tema da aura. Este tema da aura tem sido muito batido, não é?
2: Muito,
4: agora até estamos com as canas de formar a aura. Pá, imagina, o que eu nunca percebi é quantos pontos dá cada cena. Porque a malta está lá.
2: Ah, pá, e mais, quem é este júri? Pá, quem é este júri?
4: Sim,
2: quem é que
4: isso.
2: Escolhe este júri? Quem é que acha que eles têm aura?
4: Quem é que olha e diz? Olha, ele estava na boeda rápido dos braços.
2: Há olheiros de aura? Tipo, olha. Okay, agora há adultos que vão ter com pais e dizem: bem, o seu filho tem calma, aura, não quero vir para a minha agência.
4: Olha, o seu filho podia ser campeão nacional da aura.
2: Exato, olha, gostei imenso da Neuza que diz: boa tarde, seguem os dados que consegui reunir sobre. Abre aspas, aura, fecha aspas. Aura que lá está. Pode querer dizer várias coisas dependendo do contexto. É que nem a internet também está confusa.
4: Mas basicamente,
2: quando
4: nos tentamos encontrar aqui o segredo.
2: Mas é uma espécie de energia, presença.
4: Exatamente.
2: Ou impressão que uma pessoa transmite. Por exemplo,
4: é meio abstrato.
2: Mas lá está. Ele tem uma aura misteriosa. Normalmente a aura vinha sempre com uma coisa à frente.
4: Claro.
2: Ele tem uma aura energética. Ele tem uma aura
4: agora
2: misteriosa.
4: É aura.
2: Agora é, ele tem aura. Como assim? Como assim?
4: Mas tens de falar muito da aura. Eu percebo,
2: muito.
4: É um tema demasiado batido, está tudo bem, nós reconhecemos isso. Agora a questão é: não falámos nós ainda da aura com os nossos ouvintes, portanto, nós também temos o nosso direito.
2: Opa,
4: e o que eu queria saber
2: que
4: era só:
2: disto.
4: Qual é a definição para vocês?
2: Sim!
4: Imagina, o que é que. Se alguma vez passou pela cabeça dizer isto, tipo, se já disseram uau, que aura,
2: uh-huh.
4: E se disseram. O que é que vocês acham que faz uma pessoa ter aura?
2: Exatamente.
4: Eu tenho o que é que eu acho que faz pessoas terem aura.
2: Eu lembro-me de. Eu tinha um amigo na sala de aula que ele estava sempre a balançar a cadeira. E atenção, ele nunca caiu. Eu estudei com ele 4 anos. ele, maior formador de aura que eu conheci. Que é,
4: isso
2: tipo,
4: era uma pessoa
2: sempre,
4: que tinha aura.
2: Ele estava, e não era nonchalant. Ele ria, ele tinha.
4: E depois é, tipo, é formar aura ou farmar aura?
2: É farmar. Farmar porque vem do termo dos, dos jogos onde
4: mas
2: tu
4: então
2: vais.
4: Mas então é formador de aura, não é formador.
2: Eu disse farmador.
4: Disseste?
2: Disse.
4: Eu parecia que tinha ouvido formador, por isso é que fiquei aqui confuso.
2: Perdeste a aura. Sabes o que é que foste
4: pois.
2: Agora? Laura.
4: Ah, é?
2: É.
4: Se não tens auras, Laura?
2: Dizem no TikTok. Portanto, opa, não, atenção, estou a adorar. Aura, só conheço a Áurea. É mesmo isto. Nós sabemos que estamos com os ouvintes certos quando nos começam a chegar respostas destas. Portanto, já sabes, diz-nos o que é para ti. Tipo, esta cena da Aura. Pá, está bem que não, eu e o João acho que somos demasiado velhos para isto.

0: Acabaste de ouvir Bad Bunny a tocar aqui na tua Tarde Livre. Boa viagem, se for o caso disso.
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0: E atenção, atenção, que há pouco eu e o João perguntámos aos nossos ouvintes o que é que para eles é a chamada aura, não é? Visto que nós andamos aqui um bocadinho confusos com isto, anda em todo lado esta questão da aura, mas eu e o João não sabemos ao certo explicar o que é a aura, porque aquilo que é aura para mim, e se calhar para o João, não é aura para as pessoas que implementaram. Sim, sim.
2: A aura não está definida exatamente o que é a aura.
0: Exatamente.
2: Aliás, a aura, a gente tem esta frase que eu acho que não devia ser aplicada a um conceito do TikTok, que é a aura sente-se.
0: Aura sente-se, boa.
2: É tipo, não, deixa-me estar.
0: Não, mas mais ou menos. Por exemplo, temos aqui a Neuza, que mandou uma imagem muito boa, que é uma gaivota em cima de um sinal a dizer proibido gaivotas. E ela disse, isto para mim é o melhor exemplo ilustrativo do que é a aura.
2: Ok, portanto...
0: Ora, aqui está.
2: Ok.
0: Uma desonra.
2: Então o senhor... A Neuza, não é?
0: A Neuza
2: diz-me uma coisa. Não sei se não estás a privilegiar a vida animal. Um senhor que estaciona num lugar deficiente e não é deficiente. É a aura?
0: Pá, pesaste muito o clima.
2: Pois
0: agora.
2: Pesei, mas foi de propósito.
0: Olha, pesaste tanto o clima que eu nem quero continuar neste momento.
2: Pois, opá, mas é importante.
0: Olha, tu não sabes brincar. Olha, por isso foi a aura.
2: Sentido
0: agora,
2: proibido. Já. Vais pelo sentido. É sentido proibido. Tu vais por lá, é a aura?
0: É áurea. És Laura aí. Temos a nossa Ana Cristina.
3: Olá, cidade. Olá. Boa tarde. Para mim, formar a aura no meu tempo era a minha mãe me bater, eu rir e dizer não doeu. Bem, eu estava a apanhar, mas.
0: É aura. Isto. Achas aura? Achas bem bater em crianças? Achas bem? Apoias a violência?
2: O que é que tu disseste?
0: Ah, bem, isto agora parecia um braço de ferro que nós não estabelecemos que é tão sobre.
2: Acho. Acho. Olha, eu não acho bem bater em crianças, acho menos... aura os pais baterem e tu dizeres não doeu. Isso é aura.
0: A Neuza diz menos 10 mil pontos de aura. Para o João.
2: Aí eu tenho culpa.
0: Para mim, aura, atenção, para mim, aura era quando a professora dizia nem mais um piu e eu soltava um piu. É pá, senti-me com muita aura, não vou mentir.
2: É pá, uma vez o Telmo da minha turma teve grande aura nessas.
0: Então.
2: Porque a professora disse tipo: eu não quero ouvir nem mais um piu. E ele.
0: Ah, pois, boa.
2: Não, mas não foi com a boca.
0: Ah, foi. Boa, aura.
2: Largou-se.
0: Aura, mas mais ou menos.
2: E ganda aura.
0: É pá, mais ou menos.
2: Ganda aura. Pá, nem... Ficou toda a gente tipo ganda rei.
0: Vamos ouvir o nosso Guilherme Graça.
2: Mas foi sem querer.
4: Okay. Boa tarde, boa tarde.
0: Olá.
4: Sou o Guilherme.
0: Então, grande
4: dia. Lá no trabalho também já se esteve a falar da aura. Não então. Da aura, é o que é. Tinha lá um colega meu que ele dizia que. Pronto, nós estávamos a falar da aura e estávamos a explicar.
0: Ele dizia
4: que tinha a ver com o espírito. E ele assim, então, vou para o cemitério. O que me falta no cemitério é espírito. Lá se forma aura. Mas opa, acho que a aura de agora é passar o dedo no queixo e mandar calar.
2: Bem.
4: E abanar as mãos e.
0: Aia,
4: meter o cotovelo à frente da boca.
2: Não voltem a fazer isto. Não voltem a fazer isto.
0: Não voltes a fazer esta brincadeira.
2: Parecia aquela cena do coelhinho, coelhinho, se eu fosse como tu, tirava na mão daqui e metia no coelhinho, coelhinho.
0: Olha,
2: parecia esse truque.
0: João, eu estou muito nervosa. Eu fiquei nervosa.
2: Mas pelos vistos, a aura agora é passar a mão no queixo. No queixo.
0: Daqui a pouco continuamos a partilhar mais respostas que nos estão aqui.
2: Mas era mais ou menos aura se fosse no outro sítio que nós achámos que era.
0: Eu acho que era mais aura, João. Mas não podemos dizer isto aqui.

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0: Acabaste de ouvir Rain Dance. David Tams a tocar aqui na tua Tarde Livre. Olha, duas pessoas que eu acho que têm muita aura.
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0: É mesmo sobre isso que estamos a falar agora. David Tams, vocês já viram este videoclipe, estes dois artistas?
2: Está muito áurea, está.
0: Tem, é muita, e não é áurea, é mesmo aura. Agora, o que é aura? Olha, temos aqui o nosso 9-1, está a brincar, é que eles não têm nome, vou começar a dizer o número, mau. Temos aqui o nosso, a dizer, confiança e passagem de confiança não verbal. A terceiros. Parece uma boa explicação daquilo que é aura.
2: É uma boa definição.
0: É? Acho que chega a muitas pessoas. É geracional, no sentido em que crianças, adultos e idosos percebem perfeitamente. E acho que é uma boa explicação daquilo que é aura, não é?
2: Sim.
0: Temos também quem seja um pouco mais ousado. Não é ousado, mas temos o Diogo Moraes com uma simples questão.
3: Eu preciso um braço de ferro.
4: Ai, aura, não é aquilo que os Santos têm por cima da cabeça, aquela hidrólia.
0: Pá, eu não sei se me rei. Eu não sei se morri mais com
2: aquela que é?
0: Aquela ergólia. Diogo, fizeste-me rir. E
2: na minha opinião, atenção, na minha humilde opinião, e que raramente interessa às pessoas.
0: Certo.
2: Ganhou aura.
0: Ganhou aura. Mas eu acho que vem daí.
2: Ergólia.
0: Mas não vem daí o conceito de aura? Aurel, não se diz auréola?
2: É a auréola.
0: A auréola, é que auréola. Os anjinhos têm na cabeça.
2: Os anjos têm na cabeça.
0: E no Halloween também há muitos aí com aurélias na cabeça, que são os que se mascaram efetivamente de anjos.
2: Sim, que é estranho. O Halloween é uma cena para. Não é de susto. Os anjos não assustam.
0: Não, tu tens dois moods no Halloween. Ou vais assustar, ou vais conquistar. Percebes? É verdade. Sim, o Halloween.
2: Mas tu tens de ver que Halloween é que estás aí, irmão.
0: Eu
2: tens de ver a que festas de Halloween é que estás aí, mano.
0: São muito poucos assustadores.
2: Imagina, tu qualquer festa. Qualquer que seja o tema. Se for numa discoteca, em princípio é o segundo, estás a perceber?
0: É, em princípio.
2: Portanto,
0: vai ser.
2: Não conta.
0: Mas eu gostei aqui muito, vou só ouvir mais uma vez, tio, desculpa.
4: Ai, aura, não é aquilo que os Santos têm por cima da cabeça, aquela ergólia.
0: É pá, aquela ergólia, é muito bom, pá, é muito bom. Mas eu acho. Não, mas acho que vem daí. Eu acho que vem daí, atenção. O Rafa dá-nos também aqui outra explicação mais jovem.
5: Boa tarde, Catarina, boa tarde, João.
0: Olá,
5: boa tarde,
0: Rafa.
5: A todos os ouvintes da FM e toda a gente aí presente.
0: Pronto, desculpa, eu disse jovem, deixou de ser.
2: Ok.
0: Neste primeiro
2: estás a começar um programa na TBI, está bem, diz lá.
5: Eu não sou especialista nisto de todo.
0: Ui.
5: Mas o que é que eu entendo por aura? Eu acho que é tipo uma presença.
0: Uh-huh.
5: Isto é o que as crianças hoje em dia acham que é fixe.
0: Ok.
5: Tipo, a farmar aura. As pessoas fazem o que as crianças, pronto, acham que é. Acham que é fixe, como nós na altura achávamos o Deb fixe em 2016. Acho que é o equivalente, né? Quando víamos alguém fazer o Deb e dizíamos, ei, que fixe. Hoje em dia acho que é mais ou menos isso.
0: Oh,
5: algo assim do género.
2: Por acaso raramente me aconteceu.
0: Rafa, tu acabaste de dizer. A aura é aquilo que nós dizemos bué da fixe.
2: Eu por acaso, vou ser sincero, raramente me aconteceu ver alguém a fazer um deb e pensar, uau!
0: Não achavas bué da fixe?
2: Não, pá.
0: Mas eu digo-te, entre farmar aura e o chão é lava, preferia que voltássemos todos a saltar para cima de cenas.
2: Eu se calhar nunca tive bem boa definição da aura porque eu sou o da trofa. Mas sei, por exemplo, sei quais são as melhores regiões. Então... Não sei se interessa às pessoas.
0: Não,
2: é
0: só...
2: mais a minha especialidade. Consigo não. Olhar para um regiões e dizer: olha que aura.
0: Digo-te já, não só acho que é bom, como acho que é muito mais útil.
2: Pois, dá-me ideia também.
0: Pessoas, não é?
2: Dá-me ideia.

0: Acabaste de vir Bruno Mars com o Leave the Door Open a tocar aqui na tua Tarde Livre. Boa viagem, se por acaso disse.
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0: Por exemplo, vocês acham que isto é aura? Ou acham que, tipo...
2: Ou é uma ergólia?
0: Olha, João, o que é que eu sinto? Eu sinto que não aprendi imenso, mas aprendi o suficiente para saber mais ou menos o que é aura. Portanto, a aura tem mais a ver com a percepção do que os outros têm de nós, não é?
2: Mas isso,
0: e
2: mas
0: que
2: a cena é que isso já existia, não é? O pessoal é que agora está tipo, não, mas bora dar-lhe outro nome mais bacana.
0: Lá está, tanto que eu digo mais uma vez, eu não acho que o problema esteja nas batalhas de farmar aura, eu acho que está na aura que eles escolhem, naquilo que eles acham que é aura, não é nestas batalhas. Porque as batalhas podem fazer à vontade.
2: Depois há ali uma cena qualquer que é há o Sigma, não é?
0: O que é o Sigma?
2: Alpha Sigma.
0: Ok, vamos aqui chamar o nosso Tiago, que tem um bocadinho menos de idade do que nós.
2: O que é isto, Tiago?
0: O que é isto?
3: São basicamente categorias que as pessoas se põem. Alpha, não precisas, tipo, és um lobo solitário, ou seja, não precisas da aprovação das outras pessoas porque tu és autoconfiante.
0: Sim.
3: Suficiente. Depois tens.
0: Espera aí, estamos a falar de
2: Sigma. Sigma é o quê?
3: Sigma é o nível abaixo, ou seja, tens boa confiança, mas ainda precisas te apoias no,
0: nos outros
3: piropos ou nas cenas que os outros te dizem.
0: Ah, okay. Espera aí, eu não me acredito. Estamos a falar mesmo de categorias de aura. Isto é real, isto está a acontecer. Ou eu estou num. Eu estou com
2: beta.
0: Mundo à parte.
3: Beta é o nível 3.
0: É o que foi.
2: Há mesmo. Beta.
3: É o nível 3, ou seja, está a caminho de se tornar um alfa.
0: O quê?
2: Aí entre o Sigma e o alfa tem o beta.
0: Não. Desculpa. Eu vou aqui
3: Não. Abaixo do alfa. Ou seja, beta, alfa. Não, beta, sigma, alfa. Acho eu.
0: Eu estou completamente. Eu não tenho.
2: Podes tentar descobrir se a ordem?
0: Sim, peraí. por favor.
2: E qual é que achas que estás, Catarina? Fora de tangas, e qual é que achas que estás?
0: Eu não sei, mas eu pesquisei categorias de aura e apareceram umas auras espirituais. Ou seja, azul, que é da devoção.
2: Não,
0: calma,
2: e de repente,
0: e
2: Catarina, para mim, eu que ficaria irritadíssimo com isso neste momento, eu tipo, diz-me.
0: Por favor!
2: Pá, quero lá saber, bora mudar para aí.
0: Olha, eu acho que tu és boa.
2: Diz-me o meu signo 2. Diz-me só que.
0: Não, tu és boa aura laranja. Ambição, criatividade e vitalidade. Para mim és isto. Sim, eu acho que sou boa à amarela. Alegria, energia mental, há intelecto.
2: Pronto. Não, mas és um bocadinho.
0: Vamos tirar o que
2: tu lês, trilhas, mas
3: não. Não, mas a aura laranja é por ser.
0: Ok, pronto, mas isso é espiritual.
2: É por ser ruim, sim.
3: Anyways, então
0: boa.
3: Beta é o terceiro lugar, depois em primeiro lugar está o alfa. E do que eu descobri, alfa e sigma são igualmente. Estão na mesma hierarquia, só que, como disse, os sigmas não precisam de aprovação dos outros.
2: Ah, então o alfa é que precisa.
3: Afinal era essa a diferença, okay. Estava a confundir os dois.
0: Então há três níveis.
2: Então
0: é
2: eu sou o alfa.
3: Não, há vários níveis, mas estes aqui são o top 3.
2: Eu sou o alfa, acho eu.
0: É?
2: Que é okay. Tipo, eu acho que tenho boa cena, mas eu preciso da aprovação dos outros.
0: Ok. Eu acho que prefiro voltar ao tempo em que me perguntavam que animal é que eu gostaria de ser.
2: E qual é que gostavas?
0: Acho que gostava imenso de ser, sei lá, uma libelinha.
2: Eu gostava de ser um leão sigma.
0: Um leão. Achas que o leão, olha, se falarmos do reino animal, o leão não tem assim tanta aura. O leão parece que tem aura, mas não tem.
3: Okay.
0: É, ele gosta de enganar. Os leões sabem muito.
2: Não, eu acho que o leão é sigma. Porque o gajo é o rei da selva, ou seja, ele não depende dos outros.
0: Ok, tá bem, pode ser. Mas eu acho que a orca é mais.
2: Eu não estou a brincar, foi mesmo certo. Tipo. Foi a pior intervenção que nós já tivemos desde que começou a tarde.
0: Ainda bem que não temos aura.
2: Não, de longe,
0: eu
2: de
0: fico
2: longe.
0: Mesmo feliz.

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1: Boa viagem e uma ótima quinta-feira. Estás a ouvir a tua Tarde Livre?
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1: 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Continuas ligado aí desse lado, ficamos contigo até às 8 da noite, até já.

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0: Boa viagem e uma ótima quinta-feira com a tua tarde livre.
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0: E tem sido uma tarde bastante animada. Quem diria que começámos a falar de pastilhas elásticas, passámos pela Auréola.
2: Eu inclusive estive a ouvir a Áurea.
0: Rissóis, inclusive.
2: Vamos inspirar para o próximo momento.
0: Foi! Tipo. Então.
2: So busy for me.
0: Grande Áurea. Grande Áurea, sim senhor.
2: Mas Adele before Adele.
0: Olha, mesmo. Grande Áurea, sim senhor. Mas agora, não vamos falar de
2: não, agora de vamos a seguir, vamos a uma menção. A Rosa!
0: Boa, sim senhor.
2: Como
0: boa.
2: Se chama esta rubrica? Que é o momento em que eu faço um top de sim. situações. E neste momento eu vou fazer um top de coisas que nos fazem muito feliz, okay. Que nos dão prazer momentâneo.
0: Sim, certo.
2: Mas que, na minha opinião, são estes pequenos prazeres momentâneos que fazem uma pessoa ser feliz ou triste. Mais do que situações grandes, eu vou dizer isto: mais do que situações grandes. Que obviamente essas aí afetam. Uh-huh. Imagina se deixa outro, se não deixa outro, se deixa famoso, se deixa famoso.
0: Sim, amigos, sim,
2: okay.
0: Claro.
2: Essas coisas que não interessam.
0: Não é, exato. Não me
2: essas, ok,
0: piada.
2: Afetam. Mas eu acho que é um conjunto de micro-situações onde uh-huh. estas se incluem que nos fazem ser pessoas mais felizes ainda. Estás a perceber?
0: Ok, consigo
2: Ou
0: perceber.
2: Seja, isto depois tudo junto, nós nem nos apercebemos que estas coisas estão a acontecer e isto tudo junto faz-nos ser ainda mais felizes. É o que eu acho.
0: Aliás, pormenores, eles fazem a diferença. Já
2: exatamente.
0: Dizia. É verdade, sim senhor.
2: Sim, grande bispo. O nosso bispo.
0: Nosso
2: os pormenores
0: bispo.
2: São pormenores, fazem exato. A diferença. A princesa agora pensa.
0: Então não, então grande não frase, sim senhor. E grão a grão, este a galinha.
2: Pronto,
0: e
2: eu a seguir irei dizer, posso dizer já o quarto? Fazemos assim.
0: O que está a dizer o quarto?
2: Vamos já assim? E vou dizer.
0: Então, diz
2: para
0: lá.
2: Mim, o quarto momento deste top.
0: Certo.
2: Que eu acho que é algo que nos pode, que é uma micro experiência, mas pode tornar-nos mais felizes. É quando abres um pacote de massa novo, vais fazer massa.
0: Ok.
2: Abres um pacote novo. Medes a massa e acertas exatamente na quantidade que querias colocar.
0: Bem, específico.
2: Não,
0: específico.
2: Se calhar é muito mim, porque eu faço muitas vezes massa.
0: Pai, nunca fiz massa.
2: Mas eu vou explicar, faço muitas vezes massa.
0: Sim.
2: E abro muitas vezes pacotes novos. Pá, e meto e sinto sempre que a pior coisa que me pode acontecer não é meter a mais um bocadinho.
0: Ah.
2: É meter um bocadinho a menos.
0: Ah, estou a perceber.
2: Porque eu meto um bocadinho a menos, a seguir vou a tentar meter um bocadinho a mais, é o pacote todo. Fica, olha, pronto, fica massa para as pessoas. Põe mão de pá, manda isto para onde precisarem, olha, manda esta massa para todo lado. Teste-me dar, olha, depois dou à cadela, qualquer coisa. Tipo, erro sempre. Ou seja, se eu não acertar à primeira,
0: sim.
2: nunca mais acerto.
0: Ah,
2: se eu meter menos um bocadinho, acabou. Vou meter massa até aos 500.
0: Sim.
2: Se meter a mais, já está a mais.
0: Ah.
2: Qual é o problema disto? Não podes voltar a tirar a massa e meter no pacote.
0: Não.
2: Vais de escala. De repente estou com o Robenta.
0: Olha. Nunca ninguém experimentou.
2: Na massa, talvez, calhar era o que eu tenho que fazer a seguir.
0: Exatamente.
2: Mas já vai com um bocadinho de peladar.
0: Boa.
2: Que eu tempero a água em antes.
0: Claro, então este é o teu quarto lugar.
2: Quarto lugar é, eu não sei se para as pessoas, calhar pode acontecer com outro tipo de proteínas
0: sim.
2: ou hidratos.
0: Sim, hidratos neste caso.
2: Que é, no meu caso, acontece-me isto muito com massa, porque eu só como massa que não sei fazer arroz.
0: Olha, não estava à espera desta.
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0: Não estava à espera desta e estou com medo das próximas, portanto vamos a isso.
2: Não, é muito antes disto, são experiências minhas.
0: É, pois...
2: Eu espero que as pessoas saibam que eu não vim aqui trazer as experiências delas.
0: Mas olha que não há experiências individuais. Dizem muito isso nos meus comentários.
2: Vamos ver se alguém diz aí alguma coisa
0: vamos,
2: no WhatsApp 911 911 978.
0: Bora!

televisão. E acaba aceitando o homem que tem televisão. Acaba assistindo a visão na televisão. Isso, né?

0: acabar esta Vibra de Gamble com C'est la Vie. Tocar aqui na tua Tarde Livre.
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0: E estamos aqui numa bela rubrica que temos aqui na nossa Tarde Livre, que é a menção
2: Rosa!
0: Exatamente, onde o João traz aqui um pequeno top, não é? Já partiu connosco o quarto lugar e hoje são coisas que são pequenas coisas, mas que a longo prazo nos deixam e nos tornam pessoas mais felizes.
3: Sim,
0: não é?
3: E que seja, naquele momento nos dão um boost de felicidade.
0: Um prazer.
3: Que muitas vezes nos mudam o dia.
0: Exatamente.
3: Ou seja, muitas delas acumuladas mudam-nos a vida.
0: Pois.
3: Porque a vida é um conjunto de dias.
0: Exatamente. E o João, por exemplo, no quarto lugar, partilha lá está a sua relação com a massa, porque gosta muito de fazer massa. Pá, e adora quando abre um pacote novo, não é?
3: Consigo acertar exatamente na quantidade. Há poucas coisas que me fazem mais feliz do que isso.
0: Então, em terceiro lugar, o que é que temos, João? Diz-me lá.
3: Pá, temos um clássico.
0: Então.
3: E acho que é o único verdadeiro clássico para toda a gente desta, mas com um twist. Que é o clássico de acordas, olhas para o telemóvel e percebes: faltam 4 horas para a hora de eu acordar.
0: Ai, que bom. Epá, isso é um prazer agora. E eu não te vou dormir.
3: Isto é daquelas que sentes no corpo neste momento.
0: Não completamente.
3: Isto obviamente é um clássico. Só qual é o problema disto?
0: Então.
3: O problema é que isto torna-se rapidamente de algo magnífico para algo
0: trágico.
3: Não acredito. Porquê? Com a idade, eu tenho mais dificuldade em adormecer. Não significa que eu estou velho.
0: Sim.
3: Já tive maior facilidade. E hoje em dia, eu acordo 4 horas antes da hora de acordar e eu penso: não acredito mais, ainda não vou dormir mais.
0: Ficas logo ansioso.
3: Estás vontade
0: de
3: porque
0: começar,
3: é que não é a hora que eu tinha que acordar? É o contrário. É tipo, bro, porque é que não sou 9?
0: Pois, exato.
3: Eu queria que fossem 9, eu quero acordar.
0: Sem
3: eu queria
0: dúvida.
3: Já ter dormido as 8 horas.
0: Percebo.
3: Eu não quero agora ter que estar a fazer um esforço para dormir mais 4.
0: Pois, é isso.
3: Estás a perceber? É que o que antes era, ainda faltam 4, 3 segundos, estou a dormir.
0: Completamente.
3: E depois outra coisa, que é, depende da estação do ano em que isto acontece.
0: Também é verdade. Também
3: porque
0: é verdade.
3: Se isto acontece no inverno, opa, aí sim, é maravilha.
0: É uma maravilha.
3: Porquê? Porque eu no inverno não queria sair da cama. No inverno quero ficar ali mais 4 horas no cantinho.
0: Não tem a ver só com o dormir em si, tem a ver com o conforto.
3: Com o sítio onde tu estás.
0: Exato.
3: No verão, epá, se eu acordo, acho, eu estou lixado, se eu acordo faltam 4 horas, porque é calor, vou demorar a adormecer.
0: E acordas e já percebes que estás meio peganhento.
3: Exatamente,
0: porque,
3: exatamente.
0: Provavelmente vais querer ir à casa bem porque bebeste boa água também.
3: Ora, nem mais.
0: E depois já. Olha,
3: estragou-se tudo.
0: Mas ela
3: acorda. Podes adormecer às 5h40, tens que acordar às 7, já foste.
0: Estás fritas no running club, às 3 da manhã.
3: Mais valia,
0: não é?
3: Mais valia ter acordado à hora. Por isso eu acho que isto, ok, percebo o clássico, percebo entrar aqui, entra no meu top, porque eu percebo que seja uma coisa que faça as pessoas felizes, principalmente numa estação específica do ano,
0: é, sim,
3: mas eu
0: senhor.
3: Acho que é um bocado overrated.
0: E lá está, aquilo do trágico é verdade, porque tu até podes conseguir dormir outra vez, mas quando acordares vais acordar todo
3: arrebentado.
0: Roto. Tipo,
3: sim, senhor.
0: Como se nada tivesse, tipo, como se a tua noite de sono não tivesse sido nada boa.
3: Exatamente.
0: Portanto, mas, digo-te uma coisa, tu disseste isso e senti logo aquele
3: eu lembrei-me logo de uma ou duas vezes em que eu senti isso. No entanto, eu acho que é um bocado overrated.
0: Exatamente.
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0: E este é o terceiro lugar, ainda nos falta o segundo lugar e o primeiro lugar, por isso tu que estás aí desse lado é continuar. Daqui a pouco temos também a Magazine e o João também continuará com o seu, com a sua menção. Oh, Rosa!
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1: Obrigada por estares desse lado. Estás ligado aqui à tua tarde livre.
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1: E o João esteve aqui e está aqui a partilhar um top de coisas, pequenos prazeres que nos deixam felizes ao longo do tempo. Já partilhou o quarto lugar, o terceiro lugar e agora falta o segundo e o primeiro. Mas antes disso, temos de ir às notícias com a nossa Mariana Serrano.
2: Magazine. As rendas podem subir no próximo ano com base nos números da inflação de agosto, confirmados hoje pelo Instituto Nacional de Estatística. Os senhorios vão poder aumentar o valor das rendas até 2,56% em 2027. O INE confirma que a taxa de inflação acelerou em 3,3% em agosto, uma evolução que se deve sobretudo ao aumento do preço do gasóleo. As famílias portuguesas veem o orçamento a encolher com o que se gasta em energia e combustíveis. É aquilo que revelam um novo estudo sobre a pobreza que foi realizado em 10 países europeus. Os detalhes com a jornalista Sandra Braga Fernandes.
3: Em Portugal, 8 em cada 10 estão preocupados com o preço de energia e mais de 3 quartos receiam os custos dos combustíveis. 85% dos inquiridos dizem estar preocupados com as faturas de eletricidade e gás e 77% com os gastos em gasolina ou gasóleo. As despesas estão também a obrigar famílias a fazer escolhas. 28% dos portugueses dizem ter abdicado pelo menos algumas vezes de despesas importantes, como alimentação ou cuidados de saúde, para conseguirem pagar energia. O estudo revela ainda que 57% desligam o aquecimento ou em algumas divisões da casa para reduzir a fatura.
2: O estudo ouviu 10 mil pessoas entre maio e julho do ano passado em 10 países. 7 em cada 10 europeus consideram que o acesso à energia a preços confortáveis é hoje pior do que para as gerações dos pais. Em 5 meses, o Volta, o sistema de depósito e reembolso, ultrapassou os 305 milhões de embalagens devolvidas. Em comunicado, o Volta dá conta de que a média diária está próxima dos 5 milhões de embalagens. O sistema de depósito e reembolso começou a 10 de abril.
1: Obrigada, Mariana Serrano. Voltamos a encontrar amanhã. Tu que estás aí desse lado, é continuar?
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1: Daqui a pouco, o João volta então com o segundo e primeiro lugar deste top que tem estado a partilhar. Por enquanto, Jet Ski, Pedro Sampaio e Melody a tocar.

0: Acabaste de ouvir Onelá tocar aqui na tua Tarde Livre. Boa viagem, se for o caso disso.
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0: E João, vamos então para vamos. O segundo lugar deste top que tens estado a partilhar connosco de pequenos prazeres da vida, que te deixam feliz com o passar do tempo. Eu não vamos. É, João? E também no próprio momento.
2: Exatamente.
0: Atenção.
2: Muito até no próprio momento. O que sem eu digo dúvida. É que isto é momentâneo. Estes prazeres são momentâneos, só que estes todos juntos dão um prazer a médio e longo prazo.
0: Exatamente.
2: Vou também engasgar.
0: Estás bem? Estás preparadíssimo?
2: Este pode ser também pessoal.
0: Ui, atenção. Então. Comoda mais.
2: Mas... por exemplo, entrares, imagina, tu saberes que há um conteúdo
0: sim.
2: que tu queres ver, algo que tu queres muito ver, quer seja numa plataforma de streaming, quer seja no YouTube, eu vou dividir isto em dois. Imagina, plataforma de streaming,
0: certo.
2: Tu sabes que há um conteúdo que vai sair no dia 7.
0: Uhum.
2: De repente, é dia 6, dia 5, tu estás na tua vida e isto sai dia 7. Dia 8, já não te lembravas.
0: Ah.
2: Abres a plataforma de streaming e está lá exatamente esse conteúdo para tu veres.
0: Boa, boa, já
2: tu abres
0: sei,
2: a plataforma
0: sei.
2: De streaming com aquele intuito de pá, deixa ver o que é que eu tinha para ver aqui. Deixa exato. Ver, deixa. Não!
0: Uh-huh.
2: Yeah, hoje é dia 8, aquele conteúdo saiu dia 7, what the hell?
0: Boa,
2: uma hora e 40 de diversão, man!
0: Por acaso,
2: what?
0: Por acaso eu percebo muito bem o sentimento. Senti isto no fim de semana passado porque os primos tipo, não punham um vídeo à boé no YouTube e eu pá, andava lá já a navegar, de repente aparece-me novo. Pá, e
2: eu ia para aí, ou seja, dividido em dois, ou plataforma de streaming acontece isto, ou tipo YouTube no dia a dia entras lá e o conteúdo que tu andavas a saber saiu um.
0: E tipo, sem aviso, ou seja, não estás à espera.
2: Não estás à espera e ficas tipo, não acredito.
0: Exatamente.
2: E às vezes, tipo, alto prazer é, estou a ver e tenho três.
0: Tipo,
2: é tipo, não, eu não acredito, a seguir a este tenho outro e a seguir ao outro tenho outro. Tipo, eu tenho
0: é
2: as
0: lindo.
2: Minhas próximas 5 horas de televisão garantidas, mano.
0: Porque às vezes, imagina, há conteúdos, não é, no YouTube que são semanais e por exemplo, basta os YouTubers não terem uma semana ou duas, de repente quando aparece, ficas logo, uau! Wow,
2: não, e às vezes deixas um para trás, às vezes um gajo está a ver,
0: sim.
2: tipo, não, eu aquele dia vejo sempre, deixei 3 em falha, mas de repente tenho 3 para ver, ou seja,
0: é
2: tenho as próximas horas de entretenimento de boeda asseguradas.
0: Sem dúvida alguma.
2: Isto para mim dá-me uma felicidade enorme no momento e depois. Transporta para. Ou seja, como me faz bem naquele momento, faz bem à minha pessoa que depois vai viver nos próximos momentos, portanto faz bem ao geral.
0: Uau! Olha, tu estás poético, pá.
2: Estou.
0: Estás poético hoje, tu. Eu estou a gostar.
2: Estou com Ganda Aura, estou Sigma. Estou com Ganda
0: Sigma. Estou
2: Sigma Áurea.
0: Eu também sinto que sim.
2: Estou com a Áurea, mas Sigma.
0: Perigo and Bela é que eu não tenho sentido. Depois Carol G. E depois sim o João com o primeiro lugar.

0: Tabaco à Lucachão.
1: Que basta ouvir a Relíquia do Dois-Tia tocar aqui na tua tarde livre. Boa viagem.
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1: É sim senhor, das 4 às 8. E João, vamos então para o primeiro lugar deste teu top, vamos a isso.
0: O primeiro lugar deste top de coisas que te podem fazer muito feliz no momento, ou que te podem dar, emanar com...
1: farmar felicidade.
0: Farmar felicidade, dar-te boosts, shots. Exatamente. De energia, shots de alegria.
1: Certo. Diz-me lá.
0: Para mim é, estou no meu dia-a-dia normal a fazer as minhas coisas e de repente percebo que o Natal está mais próximo do que eu achava que estava.
1: Olha, estamos tão de acordo. Eu amo o Natal.
0: Isso aí é, acho que há poucas coisas que conseguem competir com isto.
1: Yes.
0: Eu não sei quanto a vocês, eu conto a minha vida em Natais e não em anos.
1: Okay.
0: Ou seja, eu vivi... certo. 30 natais.
1: Não te julgo.
0: Vou para o 31º.
1: Boa.
0: Vivi 30 natais. Como só me comecei a lembrar das coisas, pai, a partir dos 6 anos ou dos 5.
1: Sim.
0: Vivi,
1: né?
0: Neste momento, 25 natais apenas. Vou para o 26º. E é assim que eu conto a minha vida. Por isso é que eu acho que parece mais novo. É porque eu tenho 26, porque são o número de natais que eu vivi que me lembro.
1: Ok, estás
0: a perceber?
1: Claro,
0: ou seja, eu
1: claro.
0: Só vivi 26 anos, porque foram 26 natais que eu me lembro.
1: Sim.
0: Do resto, não conta.
1: Olha, eu identifico-me tanto com isso. A sério, estou tão feliz porque, por exemplo, eu este ano vou comprar uma árvore nova. E eu nunca tive assim uma árvore nova com o Dani. E de repente, nós vamos comprar uma árvore nova. E eu estou tão feliz, João. Eu estou tipo...
0: claro, e é normal
1: Natal,
0: teres essa felicidade.
1: Mas para um pinheirinho lá.
0: É normal, eu vou te dizer, por exemplo, Catarina, tu se calhar não sabias.
1: Diz-me.
0: Falta 1, 2, 3, 4, 5.
1: Ui.
0: 6, 7, 8, não sei, faltam para aí só... não sei se sabias disto, faltam para aí 20 sábados para o Natal.
1: Ah, é para aí, que susto. É que tu estavas assim, 1, 2, e eu pensei, será que ele vai contar mesmo os dias? É que não faltam assim tantos, mas já...
0: faltam
1: atenção.
0: Para aí 20 sábados. Faltam...
1: atenção.
0: Quantos sábados? 15? Faltam 15 sábados para o Natal.
1: E antes ainda vem o Halloween, que eu gosto imenso.
0: Por exemplo, isso está-me tristeza. Toda
1: João,
0: a felicidade que eu tive agora a perceber que faltavam 15 sábados para o Natal e foi tipo, yes, só faltam 15, mano! Bro, o que significa que, como já é quinta, a partir do próximo, daqui a 3 dias só faltam 14 sábados para o Natal. E tu?
1: Sim.
0: Ai, meu irmão,
1: eu
0: amo menino. Eu. Você não outra pessoa.
1: Eu.

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1: 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Ainda vais. Pois é.
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1: É sexta, ainda vais a tempo para enviares uma mensagem com a palavra vencer para o 68900.
0: Ah, pois vais.
1: Depois entre as 2 e as 3 de sexta-feira, Vera Fernandes, que hoje fez anos. Parabéns
0: hoje
1: à Vera
0: anos.
1: Fernandes.
0: Parabéns à Vera Fernandes.
1: Muito parabéns.
0: Sim, senhora, a nossa Verinha Mágica.
1: Verinha.
0: Era assim que ela era chamada na cidade. Okay. Era a nossa Verinha Mágica.
1: Verinha Mágica, vai ligar para o número extraído e só tens que atender com o Show Me The Money.
0: É pá, por favor.
1: Não custa nada.
0: Nada, ela ainda precisa dos fez anos. Amanhã, por favor,
1: dá-lhe esse presente.
0: Mas não dês logo os parabéns.
1: Não. Primeiro Show Me The Money e depois parabéns. Começas com parabéns, perdes 25 mil euros.
0: Exato. Que é o chamado não perdes, mas também não ganhas.
1: Sim.
0: E mais, tens até amanhã às 2 da tarde para enviares este SMS, ok? Por isso, não te esqueças.
1: Dá-lhe.
0: Por enquanto, cheio de tina com vício.

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0: E esse chega ao fim mais uma Tarde Livre. Obrigada a todos que estiveram aí desse lado a acompanhar mais um programa.
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0: E que bonito que foi hoje, João. Aliás, começámos a falar de sabores de pastilhas elásticas e rapidamente passámos para um desabafo teu, não é? Tu que foste surpreendido, mal surpreendido, com um Rissol. Não é um Rissol que achavas ser de carne e era de camarão. Chegámos à conclusão. Que é mesmo
2: começámos com
0: o
2: tema. Começámos com o tema. Não, mentira. Chegámos à conclusão que o melhor é o de leitão.
0: Não, é mesmo de camarão. Aliás, eu tenho um.
2: Tu acabaste de dizer. Nesse momento disseste que era o de leitão. Agora estás a dizer que já estás a dizer que não.
0: Ei, não. O de leitão, mas não era uma das hipóteses. Mas, entre a hipótese de carne e camarão.
2: Podes só confirmar se puderes aí na internet.
0: Sim, leitão é uma carne.
2: Ah!
0: É um tipo de carne. Mas olha que não é. Leitão é carne da mesma forma que tomate é uma fruta. Tipo, é, mas não é. Percebes? Quem sabe, sabe.
2: Não, ainda bem que perguntaste, eu percebia. Porra, que eu estava aqui já. Será que ninguém me vai perguntar se eu não estou a perceber nada? Ainda bem que me perguntaste.
0: Oh, João, eu vou dizer uma coisa. Hoje acordei muito cedo. Foi um dia muito intenso. Sinto que estive sempre.
2: Já estás quase a ir fazer ao.
0: Não é? Eu tive sempre nos meus 100% e eu sinto que agora estou a atingir aquele.
2: Estás no final.
0: Sabes aquele aviso de pouca bateria? Bateria baixa. Já estou a ativar tudo do meu sistema. Tudo. Já não há mais. Já desinstalei tudo. Já fechei.
2: Desinstalaste a calculadora, tudo. Já saiu tudo.
0: Imagina, já está em modo poupança.
2: Exatamente.
0: E em modo poupança às vezes tem bugs. Sabe, já estou a preto e branco, eu também. Já estou a preto e branco também aqui dentro. Por isso é caso para irmos embora e deixarmos.
2: Vamos
0: aqui
2: à nossa vida.
0: A nossa Beatriz Pinto. Ela chega às 8. E chega bem, com
2: às
0: energia.
2: 8.
0: Às 8.
2: Beatriz Pinto chega às 8 e ficais na companhia dela.
0: Exatamente.
2: Até às 10.
0: E estou obrigada também a
2: certíssimo.
0: Todos.
2: É esse horário da Beatriz.
0: Até às 10 da noite, exatamente. A nossa Beatriz Pinto. E já. Pá, não sei porque falei assim, peço imensa desculpa. Quero apagar isto, não dá a rádio. Vamos fazer o move on. Entretanto, obrigada também a todos que estiveram a tentar explicar-nos o que é a aura. Sinto aqui com um bocadinho mais de aura hoje, não sentes, João?
2: Eu estou todo aurado, moço. Eu estou todo aurado. Eu estou Sigma Tour mesmo.
0: Estás forte.
2: Estou cheio de Sigma em cima de mim.
0: E obrigado também por teres terminado com uma nota tão positiva. Tu que és conhecido também por. Tu irritaste tanto.
2: Sim.
0: Hoje não.
2: Muita gente diz que eu sou tóxico.
0: É dar valor. O João hoje esteve aqui a partilhar connosco um top de 4 coisas que o deixam feliz.
2: Exatamente.
0: Que o tornam feliz e que lhe dão prazer. Isso é bonito também.
2: Muito obrigado.
0: Obrigada por não teres reclamado tanto.
2: Obrigado, sou eu. Até amanhã.
0: Amanhã, a partir das 4. Voltamos, por enquanto, David Thames com esta Rain Dance. Olha, mas vou feliz ao som desta. Beijo. 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

Digitel e o Wetpad Gang com álcool e prazer na Cidade FM. Boa quinta-feira, estás comigo, Beatriz Pinto, a partir de agora e até às 10, é comigo. Estamos bem ou não? Espero que sim, até porque amanhã já é sexta-feira. Hoje falo sobre muitas coisas, como sempre. Vamos falar sobre passear cães, porque eu acho que isto pode ter um plot twist sobre uma coisa que eu não sabia que existia, que é uma mini aldeia em Portugal. E ainda te trago, assim, uma pequena novidade que envolve um artista português. Será que tu conheces? Eu tenho a certeza que sim. Contudo, durante estas duas horas, até eu voltar seco com música, agora com a Lívia Rodrigo e com esta Drop Dead, logo a seguir, MC Tigrelo com Do Job, é só seguir.

E o Galisol te trazerem muito boa energia com esta Jamaican Bam Bam aqui às tuas noites da Cidade FM. Boa quinta-feira. Atenção, porque a seguir vou-te falar sobre uma coisa que eu me tenho vindo a perceber, que é passear cães. É bom para o engate. Mas, olha, não sei se é. Falo disso já a seguir. Até lá, segues com 15 minutos de música seguida a arrancar agora mesmo com a Olivia Dean. Nesta que eu adoro, chama So Easy, To Fall In Love.

0: televisão e acaba aceitando o homem que tem televisão. Acaba assistindo a visão na televisão. Isso, né?
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0: Boa noite e boa viagem ao seu nome da Cidade FM. Estás comigo, Beatriz Pinto, até às 10. Contas comigo, agora vamos falar sobre passear cães. É tudo muito giro, faz-nos sair de casa, caminhar um bocadinho, apanhar ar, ar fresco. Dizem que faz bem à saúde e eu acredito. Eu e o cão, que está sempre prontinho para ir à rua outra vez. Eu não sei quanto a ti, mas eu sinto que até sou uma personagem de um filme, sabes? Estou ali, cheia de garimpa, a passear um cão, giro e tal. Só que depois chega o momento em que o cão faz o número 2 e nós podemos estar lindíssimos, outfit impecável, cabelo arranjado, óculos de sol, cheios de confiança, cheios de pinta, mas nada disso sobrevive ao momento em que temos de nos baixar com um saquinho na mão para apanhar o cocó do cão. Não me digam que não. Portanto, acabou, perdemos a aura e isto faz-me sempre pensar nos solteiros que têm cães. Porque ter cão até ajuda a conhecer pessoas, não é? Aquele clássico de, ai que giro o teu cão, como é que se chama? Só que imagina que essa pessoa começa a falar contigo exatamente quando tu estás agachado a apanhar um belo de um cocó. Ou imagina que o cão se lembra de fazer cocó ao meio da conversa. Não sei, é complicado, eu não sei, mas sinto que nesse momento a magia desaparece um bocadinho. Por outro lado, se a pessoa continua a conversa depois disso, pronto, talvez seja o amor da tua vida e podem, olha, apanhar cocó juntos.
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2: E bem, há fãs para tudo. É uma coisa que todos sabemos. Fãs de coleções, fãs de música, fãs de comida e também fãs de miniaturas. Para esses, trago uma boa notícia. No norte do país, há uma aldeia inteira em formato miniatura. Sim, ouviste bem, com casas, igrejas, ruas, até um cemitério. Basicamente, tudo o que uma aldeia normal tem, mas em ponto pequeno. Fica em Celurique de Basto e foi construída ao longo dos anos por Pedro Lemos. A ideia começou quando ele era miúdo e, entretanto, aquilo cresceu para mais de 50 construções. Acho uma loucura, mas acho uma boa loucura. E há aqui uma coisa que eu acho também muito engraçada. As casas têm imensos pormenores. Há varandas, janelas, caixas de correio pequeninas, acho amoroso. Há piscinas, ou seja, não é propriamente pegar numa casinha e pô-la em cima de uma mesa. Há ali trabalho e agora vem a melhor parte. A entrada é gratuita. Por isso, se estiveres ali pela zona e tiveres umas horas livres, pode ser um daqueles sítios que pensamos que vai ser só... Vamos ver umas casinhas pequeninas e quando damos por nós, estamos há meia hora a olhar para uma janela de 3 centímetros a tentar perceber como é que aquilo foi feito. E pronto, fica aqui a minha sugestão para hoje, uma aldeia em tamanho pequeno.
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0: Para os amigos Missy Miles e Wet Bad Gang na Cidade FM com Onelá. 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

Se chama Sinterstelar, foi Plutónio a passar pela tua Cidade FM. Boa viagem, boa noite quinta-feira e bom regresso a casa. Se for caso disso, o meu nome é Beatriz Pinto, a tua companhia aqui nas noites da Cidade FM até às 10. Para além da companhia, quero que tenhas sempre a melhor música, por isso agora deixo-te bem entregue aos BTS com esta Swim. Já sabes, é só se quiseres.

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Capa, como posso até não dar flores a tocar na Cidade FM. Boa viagem, boa quinta-feira e fica desse lado porque a seguir trago grandes novidades na música portuguesa. Aliás, não é só na música portuguesa, também é na música latina, mas envolve uma artista portuguesa. Portanto, se ficaste curioso, é ficares desse lado com tudo. Já daqui a 15 minutos, para já, Taylor Swift com The Fate of Ophelia.

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1: Estás na Cidade FM e que bem que estás. O meu nome é Beatriz Pinto, contigo até às 10. E agora atenção, atenção, atenção, que é preciso estar com atenção. Não sei se já percebeste, mas basicamente venho dizer-te que há uma portuguesa no grande evento da Shakira em Madrid. Bora! Não, não é Shakira a tentar falar em português, é Maru que foi convidada para fazer parte do Es Latina, um evento criado pela Shakira para celebrar a cultura latina. Isto vai acontecer em Madrid entre setembro e outubro e é muito mais do que concertos. Vai haver música, comida, moda, literatura e entre nomes espanhóis e latino-americanos como Amaya, Nati Peluso e Guitarrica de la Fuente, está Amaru a representar Portugal. E bem. E eu acho que esta parte merece mesmo destaque. Amaru vai estar num evento criado pela Shakira em Madrid, ao lado de artistas que estão a marcar a música em Espanha e também na América Latina. Ou seja, se alguém ainda acha que a música portuguesa não passa da fronteira, temos aqui uma pequena, grande prova de que passa. Portanto, bora, Margo, leva Portugal contigo.
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0: O chama-se Drop Dead, acabou de tocar na Cidade FM, aqui bem perto das 10, o que significa que está na minha hora de ir embora, ir descansar, ir jantar, olha, ir fazer o que me apetece. Pois doce, por que não? O meu nome é Beatriz Pinho, fui eu que estive contigo nestas últimas 2 horas, aqui pela Cidade FM. Estou de volta amanhã, das 8 às 10. Se quiseres ficar a conhecer um bocadinho melhor, é seguir-me pelo Instagram, @BeatrizPepinto, e seguires também o Instagram da nossa rádio, @CDD_FM. Não é à 1 da manhã, mas é às 7 da manhã que tens o Acorda com o Pedro Góias e com a Joana Miranda, portanto, se não tinhas planos, já tens, vale muito a pena. Eu vou, mas tu ficas com a boa música que passa por aqui e é já a seguir. Fica bem, até amanhã e beijinhos.
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2: Oi, sumido. Fiquei sabendo que você tá perguntando de mim por aí, né? Você fica pagando de desapegado, mas você não esquece as coisas que eu faço, né?

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0: 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E acaba aceitando o homem que tem televisão. Acaba assistindo a visão na televisão. Isso, né?
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